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15: É o tempero de galpão aqui pela Serinalta. Vai até o meio-dia. E ao meio-dia já chega a dona Dirce, né? Chega toda alegre, toda feliz da vida. E hoje ela tá mais feliz ainda porque tem jornada esportiva, né? A partir das 15 horas, 15h30, a bola rola, né? E você fica acompanhando com toda a equipe de esporte da Selinalta. Antes é a Dirce, né? Animando aqui. A Dirce Cafacira, contando muitas piadas, brincadeira e a boa música aqui na Selinalta. Agora são 10 horas com 26 minutos.
16: Será que vai ter um churrasco por aí?
15: Tem churrasco, tem lá no Bortote, tem almoço hoje. E também no bairro São Vicente, tem também. É só chegar por lá, né, meu?
17: Três coisas que eu não gosto de fazer quando eu vou no churrasco.
15: O quê?
17: Levar a carne, levar a bebida e ajudar com alguma coisa.
15: Ah, daí não dá, né? Ter que chegar lá, levar a bebida, levar a carne e ajudar ainda, ai não. Aí eu volto pra casa, né, meu? Alô, quem está ouvindo nós? Deixa eu ver aqui, alô. Alô, alô, alô.
18: Risada, né? Não, ficou bem divertido o programa aqui, mas nós estamos só dando risada, meu filho. Obrigado pelas músicas, viu? É sempre nós.
15: Ah, as músicas.

E o nosso amigo índio tá lá sentado, com a cara que parece aqueles maracujá de gaveta, sabe? Aqueles maracujá uma semana lá guardado na gaveta, rapaz do céu. Mas vale a pena, o tio Ali tá por lá, quem mais? Tá lá também o Chocolate, e a pessoa, enfim, toda aquela galera está lá curtindo nós. Alô, bom dia, seu Moacir, tão ligado? Toca aí o velho milongueiro. É mentira desse, não posso rodar essa música aí, meu amigo. Semana que vem eu posso, mas essa não, né? É, já não tá, não, não tá liberado não, tá? Meu amigo, pessoal que estão ali na linha São Brás, seu Roberto, e lá também tem a Karine, é, Roberto, a Nide, tá? Valcir, é o Valcir e a Lenir, a família Viganotto, convidou a nós também, né? O seu Altair tá por lá? Ah, exato, a Clara também. Sou Rogério, é a Belucia, é pessoal da linha São Brás na companhia do nosso programa e vamos ouvir agora os Bertucci chegando, a gaita do falecido, que tal?

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10: 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É, deixa eu ver onde é que eu estou aqui. Agora são 10 horas 37 minutos. Já vou mandar a música lá pro seu Nino, também lá em Baú Palmital, Clevelândia. Seu Nino está na companhia do programa, Nino. A família toda lá também, né? Alô, bom dia.
11: Ô, Moacir.
10: Oi.
11: Mais uma vez, quero ver se tu pode tocar aí a música do Júlio de Freitas. Assim é que eu sou.
10: Ai, olha, escuta. Ah, beleza. O gafanhotinho, né? Já vou mandar pra ti aí. Alô, bom dia.
12: Ô, meu guri, bom dia.
10: Bom
12: tudo
10: dia.
12: Bem? Como é que tá, amigo?
10: Bom.
12: Paz e bem.
10: Paz e bem pra você também.
12: Tô passando aí pra dizer que estamos ligadaço no teu programa aí.
10: Que bom, obrigado.
12: Sabe, Edu? Esforço que nós fizemos aqui contigo, agradecido de tudo que tu tem feito pela comunidade aqui das Candeias.
10: Fiz nada.
12: Então, um abração.
10: Vocês merecem muito.
12: Toque qualquer música aí, ofereça pra nós aí.
10: Uhum.
12: Temos aí na lida aí, ofereça pro pessoal das Candeias, que estão te ouvindo aí. Tá bom, meu amigo? Fico com Deus, um abraço.
10: Tem muitos amigos aí nas Candeias, em Mariópolis, muitos amigos, graças a Deus, que bom, né? É, bom dia, hoje aqui em casa, a tainha assada no forno, parabéns pelo programa, que tá dando os parabéns pelo programa, Cristiano Tinelli, alô Cristiano, mas e esse peixe pegou aonde, rapaz? Santos Peixe, chamado Tainha, o nome disso aí é Tainha? Ah, zóia pra mim. Eu conheço tilápia e olha lá. Tilápia e olha lá, como diz, né? Então, porque eu pego lá no seu. Lá no Gotardo, lá de Mariópolis, também lá no seu Leucir. A pessoa das Candeias ali, né? E nós vamos lá no seu Luiz. Lá tem carpa daí, né? Ai, carpa. Ô, Celso! Abraço pra ti, Celso. Manda sua mensagem aí. Bom dia, mestre. Manda um abraço. Provozinho, é, o narizudo do São João, o nariz de apagar vela, ô vozinho, aquele abraço pra ti, encontrei ele de bicicleta agora essa semana, né, pedalando um pouco, é, vozinho, bom dia, toca aí pra nós a música, tá, estamos ouvindo aqui no Passo da Ilha, pessoal que tá no Passo da Ilha, pessoal, ouvi bastante aqui, né. Seu Luiz Lisboa, grande Luiz Lisboa. Ali, bom dia, bom dia, bom dia.
13: Bom dia, meu amigo, tudo bem? Viu? Foi encontrado esse CPF ali nas imediações da Rua Guarani.
10: Uhum.
13: Daí, se a pessoa estiver ouvindo ou algum conhecido, esse CPF está comigo. Daí, qualquer coisa, é só ligar no meu número, beleza?
10: Sim.
13: Bom domingo, uma boa semana.
10: Ah, você também.
13: E Deus abençoe sempre.
10: Isso, seu Luiz Lefchak. É, seu Luiz Lefchak. É. Também ele era ministro antes, agora passou a ser diácono, né? Tranquilo. Tainha, eu pego na barra do rio Araguaia. É peixe de água salgada. Ah, é peixe de água salgada, Tainha, né? Então tá explicadinho. Toca aí o nosso amigo lá de Linha Sambrais, seu Roberto, lhe pediu para tocar a música, é Cancioneiro das Coxilhas. Então tá bom, né? Essa sim. Tá bom, guri. Que tal essa? 10 horas e 40 minutos. Gildo de Freitas chegando. Assim é que eu sou.

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9: É assim o tempero de galpão, rapaz. É, não estão vencendo aqui, mas que maravilha. Fico faceiro aqui, né, tchê? Olha, agora são 10 horas com 50 minutos, 10 com 50. Olha, diz aqui, opa, estamos no plantio, ouvindo a Selinalta. Quem está falando isso? O Cigolini, Luiz Cigolini, a família Cigolini ali de lá, é de Gavião, né? Então, no plantio, bom plantio pra vocês aí, gente boa, obrigado pela companhia aqui na Selinalta, seu Luiz e toda aquela galera aí, né? Deixa eu ver o seu Gotardo, então fala pra mim lá, buscar umas frutas, inclusive ali nas candeias. Ô, Ciro, pá! Ô, meu amigo da Graxa tá acompanhando nós também, assando uns frangos e curtindo nosso programa. Legal, guri, legal. Eu falei ainda há pouco do nosso amigo ali do Lopes Bar. No Lopes Bar, ele tá ouvindo nós lá, rapaz, a pequena Laís também, a Mari, o pessoal ali do Lopes Bar, de feijoada do sabadão, em frente a Upa. Obrigado pela companhia, amigos. E a minha pequena e grande amiga, a Laís, tá lá sempre se virando, né, menina? Que bom isso, homem. Ah, aí se vira. Ajuda o papai ali a trabalhar, né, seu Lopes? Olha, deixa eu ver aqui também, tá chegando mais. Quem está ouvindo nós também, seu Otávio Rios. Otávio Rios, tá ligado também, Jagaiteiro? Olha, estão pedindo a música Envelhecer Não É Fácil. Eu vou mandar daqui a pouquinho pra ti. 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Tá, quem é que vem cantando aí? Quem vem cantando agora é chegando o seu Luiz Marenco, né? Rincão dos Touras.
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3: Sou eu, te bem com a vida, estamos nós na área ali, né?
4: Esse Rubão aí é uma lenda, homem.
3: Quem?
4: E os frangão do bichão ali, né?
3: Tem uns frangos grandes.
4: Duvido tirar um da mão dele, ó.
3: Ah, não tiram frango, mané, rapaz, mas eu ganhei frango, sabe de onde? Meu amigo Nino, ali do baú, Palmital, Clevelândia, Dona Noili, por lá também, tá a Grazi, João, né, o João, seu Alan também. Ô, pessoal, gente, boa, tá por aí, né, meu? Eu já vou mandar música pra você também, rapaz. Ó, a Salete Kazuni oferece uma música bem bonita para seu esposo, seu Jair, que está de aniversário. Aniversário hoje, parabéns. Parabéns. Parabéns. Saúde. Felicidade. Muitos anos de vida. Claro. Muitos e muitos anos de vida. Alô, bom dia.
5: Bom dia, cabelinha de anjo.
3: Bom dia. Deu? Oi.
5: Aqui é a Noelia do Nino, aquela que chamou o senhor de namorador. Aquele dia, mas agora não é mais.
3: Fiquei contente com isso.
5: Eu fui mandado umas músicas aí pro senhor hoje.
3: É.
5: Desculpe se não saiu muito boa aí.
3: Né, mas
5: ó. Na próxima vez vamos gravar eu e ele junto daí,
3: mas,
5: tá?
3: Que maravilha.
5: Tudo é bom pro senhor e Deus que abençoe vocês aí.
3: Você também, eu fiquei feliz quando você me chamou de namorador. Eu fiquei parceiro, pensei. É verdade, pensei.

dá pra sair pra tocando, fazer uns shows por aí, né, meu? É, grande, Nino. Ficou boa, viu, Curi? Parabéns, parabéns, ficou excelente aí, tá, amigo, velho? Grande, Nino, na altura no dia. Olha, semana vamos passar e bater um papo contigo aí, tá bom, Nino? 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Grande abraço, amigo! Marrom troteando, nós estamos atrasados que nem ronco de avião aqui, meu Deus. Porca velha chegou.

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6: É, por aí mesmo, é o tempero de galpão. Tô devendo as pães de marca por aqui já, né, meu? São 11 horas e 15 minutos, são 11h15. Estamos dando uma troteada para poder adiantar as músicas aí, né? Porque daqui a pouco tem a dona Dirce aqui na Selinalta. É... E hoje tem a jornada esportiva.
7: Os meus amigos, outro dia desses.
6: É, vamos ouvir essa. Teixeirinha, participação de Nova Guiar. Ferro a ferro. Mostrei.

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7: 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É, vamos mandar um abraço, meu amigo Bicheiro, tá na festa em São Caetano, Bicheiro, mas que tal? Tá lá pra festa, corradinho, sendo na mesa, curtindo o programa lá também, né? Obrigado, a equipe toda, a Dona Rose e tal, pessoal aí, né? De São Caetano. Alô, boa noite, bom dia.
8: Bom dia, Bocir, tudo bom?
7: Bom dia, bom.
8: É o Hortolano aqui do São Francisco.
7: Opa, bom.
8: E o Bocir, toca aquela música do Xará e Timbaúva, um gaúcho de coração.
7: Mas então...
8: Beleza, abração, bom domingo pra vocês.
7: Pra ti também, bom domingo pra ti também. Alô, compadre, alô, bom dia.
9: Bom dia, meu compadre Bocir. Estamos na escuta aí, que queimando tal? O ossinho, é, bem de boa, né? Uhum. Só que diminuímos o pedaço, né?
7: É, aquele dia tinha bastante
9: tá
7: lá.
9: Ali um, né, monte de gente, só veio três, então diminuímos o pedacinho, tá meio sumido na churrasqueira aí. Manda uma musicona pra nós aí.
7: Então tá bom, ó. Nossa Elétrica, obrigado pelo almoço aquele dia lá, rapaz, foi de derramar pelas beiradas, né, chega aí, ó. Pessoal do Xanxerê também por aí. Chega, garotos, chegando. Erra a vida campeira.
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6: É, estamos atrasando aqui com as modas, chega inteiro. Agora são 11:35, 11:35. É, nós vamos mandando agora Xará e Timbaúva, aquela música. É dupla, é sertanejo, mas a música é gaúcha, né? E agora a hora das músicas gaúchas. E vem na sequência a música do João Luiz Correia, é, Gauchasca Parceira, né, meu? 11:36, 11:36. Bom dia, bom domingo pra você.

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5: É verdade, né? O tempero de galpão que vai até o meio-dia, depois tem a dona Dirce animando as tardes aqui na Selinalta e hoje tem jornada esportiva, né? Agora são 11:45, 11:45, o Porca Véia chegando, né? Vou deixar saudade é o nome da música. Bom dia pra você.

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1: 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É a Selinalta. Eu nem sabia que a lua tinha quarto. Agora são 11:52. Olha, você pediu a música Valdomiro Melo. Eu fiquei devendo umas par de moda hoje, né? E a oração da família. Muita gente tá pedindo também essa. Tenham todos um bom domingo, uma excelente semana. Semana lucrativa, uma semana com muito sucesso. Se Deus quiser, Ele quer, né? Voltaremos no próximo domingo com mais uma edição do programa Tempero de Galpão. Um grande abraço. Até domingo. Até lá. Tchau, tchau.

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0: O anjo do Senhor anunciou a Maria,
1: e ela concebeu do Espírito Santo.
0: Ave Maria, cheia de graça, o Senhor é convosco. Bendita sois vós entre as mulheres, e bendito é o fruto do vosso ventre, Jesus.
1: Santa Maria, Mãe de Deus, rogai por nós, pecadores, agora e na hora de nossa morte. Amém.
0: Eis aqui a serva do Senhor.
1: Faça-se em mim segundo a vossa palavra.
0: Ave Maria, cheia de graça, o Senhor é convosco. Bendita sois vós entre as mulheres, e bendito é o fruto do vosso ventre, Jesus.
1: Santa Maria, Mãe de Deus, rogai por nós, pecadores, agora e na hora de nossa morte. Amém.
0: E o Verbo se fez carne
1: e habitou entre nós.
0: Ave Maria, cheia de graça, o Senhor é convosco. Bendita sois vós entre as mulheres, e bendito é o fruto do vosso ventre, Jesus.
1: Santa Maria, Mãe de Deus, rogai por nós, pecadores, agora e na hora de nossa morte. Amém.
0: Rogai por nós, Santa Mãe de Deus,
1: para que sejamos dignos das promessas de Cristo.
0: Derramai, ó Deus, a vossa graça em nossos corações, para que, conhecendo pela mensagem do anjo a encarnação do vosso Filho, cheguemos, por sua paixão e cruz, à glória da ressurreição. Por Cristo nosso Senhor.
1: Amém.
0: Glória ao Pai, ao Filho e ao Espírito Santo.
1: Como era no princípio, agora e sempre. Amém.
0: Glória ao Pai, ao Filho e ao Espírito Santo.
1: Como era no princípio, agora e sempre. Amém.
0: Glória ao Pai, ao Filho e ao Espírito Santo.
1: Como era no princípio, agora e sempre.

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0: Opa!
1: E quem pensava de me ver, Deus sabe quando. Olha eu aqui chegando.
0: Olha chegando, Dirce, gente, boa tarde.
1: Oi, minha gente.
0: Que tá me esperando ou não?
1: Olha eu aqui chegando.
0: Vai, cabelinho, pode ir.

0: chegando, gente. Boa tarde.
1: Cheguei de longe.
0: Cheguei lá do bairro Frarô, pra partir de agora aqui a companhia da Rádio Celidata pra nós fazer um Eita da Tarde aí nesse domingo especial. Nossa, nesse ritmo hoje pra ver o programa, Gomercino. Vai, ó. Não, domingo com o Ayrton Senna, que saudade, né? Tocava essa música agora, eu acho que nem tem mais desse disco aí, porque os que jogam as corridas aí não são dos melhores, né? Mas é a Dirce chegando no rádio! É, depois do cabelinho de anjo! A Dirce chega a partir de agora, Solange e Roberto na produção, a Elaine lá na seleção musical, a Andréia na recepção, a recepção casa nova agora, de mudança. E nós vamos fazer aqui, ó, companhia da tarde em direção dos nossos freios. Pra quem tá escutando a programação da Rádio Celinato, você escutou o quê? Já tocou o sino, Gomercindo? É? Ó. Tocou o sino há pouco lá na igreja, então já deu meio-dia, o cabelinho tá indo pra casa. Então agora, a partir de agora, a gente tá aqui na programação da Rádio Celinalta, mais um domingo.
2: De novo.
0: Isso, né? De novo.
2: De novo.
0: Temos de volta. E semana que vem da eleição, depois final de outubro, aí já tem lançar o Natal e quando vê, meu Deus do céu, final de ano de novo. Nossa, tá daí aí, tá preocupada com os calendários? Senta um pouquinho aqui, ó, no banquinho, respira um pouquinho, nenê. Calma, tá nervosa, né? Respira. Estamos abrindo o programa aqui na Rádio Serinalta nesse domingo 27 de setembro. Raspa do taxa do mês, esse mês vai até dia 30. Já está chegando outubro. E a Dirce chega aqui, trabalhos técnicos é do Gomercindo. E a apresentação da dona Dirce. Então, gente do céu, um beijo para cada um que está escutando. Um instrucom. E nós vamos começar o programa assim, ó. Tocando bastante música. É desse jeito.

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1: Essa aqui eu sinto um trem diferente, viu, gente? Puxa daí, que eu

0: Meio-dia 17.
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8: Oi, a Rádio Selinalta, nesse domingo especial, chegou mais um domingo e nós aqui na programação do final de semana.
9: Então, tudo bem? Como vai, tá bom?
8: Tô bem, graças a Deus, foi uma semana, né? Bem boa, bem especial, né, gente? Que vai vir chuva pra próxima, então esse final de semana com o tempo bem mais firme, coisa boa pra aproveitar. E hoje tem jogo, o que tem de coisa na cidade, né? Meu, ontem tinha corrida, tinha karatê. Tênis, bocha, bolão, coisa arada. É, e hoje tem o Azures. Então, ó, quem que vai no jogo hoje? Ó. Jogo do Azures lá nos Pioneiros, 3:30. Boa sorte. Tá tendo a festa aí no Bortote também. Então, meu Deus do céu.
10: Que delícia.
8: Coisa boa, né? Um churrascão. Pente. Então, aproveitar bem o domingo à tarde, que é o programa da Dirce, um domingo especial, hoje dia 27 de setembro, a Rádio Selinalta com o programa da Dirce, nós vamos nos embalos aí, ó, uma boa tarde pra cada um que tá escutando nós.

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2: Meio-dia e 30.
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8: Ele tá por aqui. A programação do final de semana, Rádio da Paz e do Bem. Coisa boa, Gubertinho. Hoje tô tentado, né? Abre uma então. Vai. Vai ser uma gasosa. Nossa, é de aquelas de garrafa, né? Abre uma aí, então. Teco, rapaz, faceiro, abrindo uma ali. Então, mas devagar.
9: A gente se esforça.
8: Não exagera, porque amanhã é segunda-feira, né? Com calma. Depois tira um soninho à tarde, né? Isso, tira um soninho. Se quiser também puxar um ronco, tudo bem. Dorme um pouco, se ajeita no sofá, isso, e dorme um pouquinho. Isso, depois volta aí mais recuperado na tarde, né? Deixa a rádio fazer os embalos aqui, ó. Vou fazendo os embalos. Se bem que nesse horário tem gente almoçando, né? Tem gente almoçando ainda. Tem gente que agora que tá, vai virar carne agora. Agora vai virar carne. Vai bater. Então, calma. Não esqueceram do arroz, da maionese, sobremesa, tudo certo, salada, né? Então, vamos lá. O programa da Dirce vai orientando a turma no domingo à tarde aí pra quem tá meio perdida, ó. É o Valores de Nossa Terra por aqui, ó.

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1: Meio-dia e 43.
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9: Vamos, vamos lá, convertido. Meu Deus do céu, o que que é?
10: Hã? A ótica Volveira informa a hora certa.
9: Tá na hora? Ó. Que hora que é aí? No meu aqui, ó, já é quase uma hora. É, passa o tempo, né? Então, vamos em frente à programação da Rádio Selinalta. Não é meio dia e pouco, é quase uma, Gomercinda. Meio dia e pouco, não. É quase uma, né? Pare, homem, pare. Vamos de música.

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1: Meio-dia e 56.
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6: É a programação do domingo por aqui, Rádio Selinalta, levando a comunicação de paz e bem para quem está acompanhando, né?
7: Hã? O que você acha?
6: Acho que é uma coisa boa quem tá escutando ali. O Instrucom pro pessoal ali em Clevelândia. Turma aí do Serrano Alto. O Instrucom. Pessoal lá em. Sabe onde que diz que acompanha o programa da Dirce? Lá no Candói. O Instrucom, viu? Venha para o Candói. Né? O Instrucom pra turma que acompanha nós lá. Pessoal que acompanha o programa da Dirce em Foz do Jordão também. Mangueirinha, Honório Serpa. Pessoal aqui do interior de Pato Branco. Alô, seu Matana. Querido. Me instrucou, viu? Obrigado pela audiência. Turma aí que tá com nós. 88.3.

0: Lindo demais! Obrigado!
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1: 1:11.
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8: Oi, a Rádio Selinalta no domingo por aqui. Hoje, dia 27 de setembro. Daqui a pouco tem, ó. Azures. Vamos ver se joga lá nos pioneiros. 3:30, já rola a bola. Escutemos ali a chamadinha. Rola a bola pelo campeonato. Tomara que faça o gol. Tomara. Então, boa sorte pro time aí, né? Tem o jogo hoje contra o Londrina, ó. Diz que tem as patinhas lá em Cascavel hoje também, né? Final de semana tá bem agitado. Então, pra quem tá aí, ó, no carro também, quem tá no, na chácara, no sítio, tá em casa, saindo dos restaurantes, embarcando no carro, essa aqui é a Rádio Selinalta. Domingo à tarde, o Valores de Nossa Terra.

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1: 1,19.
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12: Vamos seguindo aqui, programação do final de semana, gente. Domingo que vem tem as eleições. Governcindo. Tá chegando a hora, né? Vai ter, como é que vai ser a programação da semana aqui na rádio? Eu tenho que vir igual semana que vem, Solange? Hã? Tudo com o Roberto, então? Mas então? Mas fazer o quê? Vamos vir, né? Se vocês deixarem, eu venho semana que vem. Porque daí tem a eleição, né, pessoal? Vai. Tá todo mundo se organizando aí pra marcha do pleito, gente. Ó. Semana que vem pra ir votar, né? Então, domingo que vem já chegou aí. Meu Deus do céu. Ó, como é que é? Que é 6 números. 6 sequências. Pois eu vou. Me explica aí como é que nós fizemos, tá bom?
13: A
12: Agora eu vou tocar música, conversando. Vai, domingo à tarde aqui, ó. Capricha.

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1: 1:29.
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11: Oi, essa Rádio Celidata segue. O que vocês estavam falando aí das políticas?
12: Frase do dia é: não importa quem ganha as eleições, quem te governa é tua mulher.
11: É? Isso é verdade, Dirce. Gomercindo aqui conta história, mas sabe, né, Gomercindo? Quem que manda? É. Mas aqui, ó, das eleições, então, ó, primeiro vai chegar na urna lá. O barulhinho, como é que é o barulhinho, ó? Tec, tec, tec, aperta aí, ó. Primeiro é pra, ó, pra deputado federal. Depois pra deputado estadual. Estadual é 5 número. Pra federal é 4. Aí vota pra senador, vaga 1, vaga 2. Tem também depois pra governador e pra presidente. Aí tá liberado. Lá em São João e Chupinzinho, eles têm um plebiscito também numa comunidade lá que vão votar, né? Então, é desse jeito.
13: A gente se esforça.
11: Vamos ver, gente, vamos ver. Semana que vem nós vamos ter aí a programação das eleições. A equipe da Selinalta vai estar acompanhando. Vamos em frente, gente, vai.

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1: 1h39.
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10: Essa é a Rádio Selinalta, comunicação de paz e bem por aqui. Amanhecendo o jornalismo. O Edson Nayder disse que tá com o gravador esguelado pra amanhecendo, né? Cheio de notícia. O Ari, então, nem se fala, o Beto, todo mundo amanhã. Vou destrinchar as notícias amanhã cedo. E o horário político vai até quinta-feira, né? Então ainda tem os horários aí que tem, tá tendo as inserção, né? Depois vai ficando mais prática, mais folgada a programação. Daí, meu Deus do céu, né? Saúde! Saúde se não for grito. Você, hein? De fala, disse, dá pra abrir uma hoje? Pode? Nossa! Mas com moderação, gente, tá? Com moderação, não vão se atentar.
11: Nós estamos na cor, né, pia?
10: Não precisa correr, vai com calma, não. Domingo à tarde, tem horário ainda pra ir nos lugares hoje, coisa boa. E aqui na programação musical, né, nós temos indo, o Gumercindo selecionando só as top, né, Gumercindo? Trocou pra turma que acompanha o programa da Dirce. Alô, Sadi, querido. É, o Getúlio e o Tafarel. Vai que é tua. E o Brasil? Tem que trazer o Tafarel de volta pro gol do Brasil.
12: Ah, é?
10: O Brasil fez uns amistosos aí que eu acho que... Não sei não, conversando. O que tu me diz? Meu Deus. Deus.
12: ui.
10: É, o Instrucou pro Tafarel tá sempre... Dirce, tô escutando. Então, Instrucou, Tafarel, obrigado pela audiência. Pessoal da região inteira, ó, programa da Dirce.

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1: 1:51.
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6: Domingo à tarde, o programa da Dirce, Valores de Nossa Terra. Tá escutando aqui, é direto de Pato Branco, no alto do Parque Santa Clara. Nós vamos em frente, até 8 da tarde.

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1: 2 e 2.
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12: Aqui! Ô, bom que vamos, Rádio Selinalta, nas modas da tarde, ó.
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12: Nossa!
13: E da minha vida que entreguei...
12: Tá apaixonado, Gomercindo? Aiza.
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12: Que é essa?
14: Quer arrumar o pendrive pra você abaixar as músicas gaúchas pra mim? Ah, não. Seguinte bananeiro.
12: Não, é esse aqui, ó. Essa é chonada.
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12: Aiza. Aiza, programa da minha. A Andréia que diz que canta junto as músicas aqui no programa tarde, né, Andréia?
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12: Chora, coração.
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12: Aiza, Selinalta. Programa da Dirce. Valores de Nossa Terra. Nossa! O que que achou da mixagem aqui, Gomercindo, não é? Não é pouca coisa, não. Que entende dos Paranauê, né? O seguinte, chega agora vamos largar um bloco inteiro aí pra quem tá escutando, é, quem tá na região, quem tá na estrada, quem tá no sítio, quem tá em casa, né? Tá aí, de boa, domingo à tarde, escutando rádio, vai!

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1: 2:14.
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9: Olha a Rádio Selinalta por aqui, domingo, amanhã é segunda-feira, gente. E eu vou entrar na semana, a última semana das políticas. Quinta-feira termina. E domingo que vem, ó, todo mundo, a marcha do pleito. É. Pessoal vai semana que vem pra comparecer às urnas. Começa 8 da manhã, viu? É.
10: Ah, é?
9: 8 da manhã, pra ir lá. Pra votar. Eu posso ir votar, Gomercinda? Falei assim, diz, se tu tem mais de 70 ou menos? Falei, olha, o que tu quer saber? Eu, mais de 70 é facultativo. Eu tô pensando, né? Quem fez o título pela primeira vez, tem mais de 60 mil pessoas que votam aqui em Pato Branco. Será que vai todo mundo votar ou não? Vamos aguardar. Mas o jornalismo da semana vai estar acompanhando aí os momentos. Depois tem a divulgação do voto a voto. Semana que vem vamos estar aqui no horário, né? Mas a apuração começa a que horas? A programação ali? É? Ah, depois das 5, né? Isso, depois das 5. Mas domingo que vem. Enquanto isso, ainda temos aqui, ó, setembro, gente. Vamos de música.

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1: 2:24.
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15: Radio Celidata Cego, ó, gente, aqui é um comunicado, ó, esse ano não vai ter o passeio ciclístico, né? O pessoal falou que foram 20 anos de passeio ciclístico e agora esse ano o pessoal vai dar uma ajeitada, até porque também aí, esse, agora período de eleição, pessoal ali também da programação, enfim, ajeitar, né? Então esse ano vai dar um respiro. Isso, ano que vem volta o passeio ciclístico, bem forte, né? Tradicional aqui em Pato Branco. Então, tem gente pedindo, Dirce, esse ano falha, dá um descanso pra turma, ano que vem volta, né? Aí, ó, o desfile também lançaram essa semana, dia 21 de novembro, esse ano vai ter, né? Tem umas coisas que tem umas coisas que não tem, né? Como é que é aquela coisa?
16: Uma coisa é uma coisa, outra coisa
15: é
16: outra coisa.
15: É, uma coisa é uma coisa, outra coisa é outra coisa. Então, o desfile esse ano vai ter o desfile. Vai ter o desfile dia 21 de novembro, né? Daí, quando vem final de ano, ajeita, bastante coisa, né? Ainda pegamos pela frente. Tá, final de ano. Calma, que ainda tem mais umas coisinhas pra correr atrás, né, gente? Então, tá bom. Vamos fazer o que agora, Governicino? Contigo ali do outro lado, ó.

0: 14:35.
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8: Domingo à tarde especial aqui na Rádio Serinata, fechando o mês de setembro e hoje com transmissão esportiva. Ah, então, daqui a pouco tem aí a transmissão do jogo, né?
9: Dava pra melhor, com certeza, que a gente ia mudar melhor, já tava bom. Diz que ia mudar pra melhor, não tava muito bom. Tava meio ruim também, tava ruim. Agora parece que piorou.
8: Ué, vai saber. Tá, tu tá bem, né? Tu tá bem ajeitadinho, cara. Calma, daqui a pouco tem jogo, vamos ver se o time melhora ou se piora. Tava bom, tava mais ou menos, né? Pediram, Dirce, quanto que tá o ingresso hoje? 20 pila. 20 pila lá na arquibancada hoje o preço. O Azures contra o Londrina. É, então, tem transmissão esportiva. Daqui a pouco tem jogo, gente. Enquanto isso, o programa da Dirce... Vamos aqui, ó. Programa da Dirce. Isso. Com a música, a companhia da tarde do domingo, ó. Vamos lá.

0: 2:44.
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6: Aí a Rádio Cidade, daqui a pouco tem jogo, daqui a pouquinho, transmissão esportiva, bola rola. Daqui a pouco, né, o Azures? Será que vai ganhar o jogo?
7: Rapaz, isso não vai nada.
6: Ah, ou ganha ou perde ou empata, né? Capricha, hein, piazada? Vamos lá, daqui a pouco, então. Tem jogo, 3:30 começa o jogo, mas daqui a pouco tem a transmissão, então. Vamos, em frente ainda. O programa segue, mais um pouquinho.

0: 2:54.
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5: Chega, chega, chega, gente, chega de trabalhar por hoje. Graças a Deus fechou o horário comercido. Vamos embora, pra quem fica, bom trabalho, pra quem só volta domingo que vem, graças a Deus, né? Meio que ligeiro que passou hoje. Mais um domingo aqui na programação da Rádio Selinalta, comunicação de paz e de bem.
6: Ah, é?
5: Coisa boa, né? Que a gente trabalhou bem hoje.
6: A gente se esforça.
5: Merecemos aplauso, gente. É, quem vai? Parabéns. Quem trabalhou? Tá bom? Merecem agora ir pra casa, né? Vamos? Vamos embora, chega. É, fechou o nosso horário, né? Dá, quer abrir uma? Agora não, agora vamos pra casa tomar uma gasosa. Pense só que coisa boa, pai. Bem espumosa. Tchau, gente. Tchau, tchau. Vamos embora. Tchau, Gubercinda, Solange, Roberta, Elaine, Andréia, todo mundo. Até domingo que vem.
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0: esta característica identifica a equipe de esportes Selinalta. Chegando, senhoras e senhores, diretamente do estádio Os Pioneiros em Pato Branco, um domingo com sol, com temperatura elevada, eu diria. Tá um tempo bem quente em Pato Branco e o torcedor está convidado a comparecer ao estádio Os Pioneiros para mais um jogo da Copa Paraná. O Azuris joga em casa contra o Londrina. O jogo começa às 15h30 e a partir de agora, você que se liga com a gente na transmissão vai acompanhar esse jogo. Vamos para mais uma rodada. O Azuris que vem de derrota na última rodada. O Azuris Pato Branco foi derrotado pelo Atlético Paranaense, mas tenta hoje retomar o caminho das vitórias, até por conta de alguns confrontos diretos nesta rodada. O Azuris vencendo pode melhorar e bem a pontuação, a situação na Copa Paraná. A gente já observa que temos mudanças na equipe do Azuris, principalmente se a gente for observar no ataque. Poder ofensivo, onde o torcedor fica sempre naquela expectativa para ver o time rendendo, fazendo gols. Vamos aguardar no confronto de hoje. A gente observa aqui os dois times no trabalho de aquecimento, o torcedor chegando, não chega assim em grande número. O Azuris mantém os preços desde lá o começo da temporada e espera, quem sabe, com apoio da torcida, ter um resultado favorável, vencer, buscar mais 3 pontos, porque temos agora 3 rodadas para terminar esta primeira fase. São 7 jogos para cada time. O Azuris ainda tem 2 jogos em casa, contando com este diante do Londrina. O Londrina que está numa turbulência danada, time que joga a Série B do Campeonato Brasileiro, na iminência de ser rebaixado para a terceira divisão. Mas aqui na Copa Paraná é o chamado Londrina B, aquele pessoal que está tentando buscar uma oportunidade na equipe principal e tenta hoje somar pontos também para encaminhar a sua classificação. Vamos ver o que vai rolar neste confronto. Selinalta, equipe Apostos por aqui, neste domingo agradável, neste 27 de setembro, para a gente contar a história da partida e sempre naquela expectativa de uma vitória da gralha do Azuris Pato Branco. Identificando a equipe que atua, que trabalha nessa tarde no Parque do Som, a central técnica de Fabiano Marangon, assistência Mário Viapiana, José Luiz Bete, engenheiro Roberto Lang, no plantão esportivo Fabiano Marangon, reportagens do Juliano Mitrucci, os comentários do Almor Galeazzi e o Tição, a narração é de Tiago Tessaro, agradecendo a audiência, a companhia e desejando uma excelente tarde, amigos do esporte.
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0: E a gente chega aqui empunhando o microfone da Selinalta e agradecendo imensamente você que está do outro lado, em multiplataformas, acompanhando a gente, as emoções do esporte, aos nossos anunciantes também que estaremos destacando ao longo da jornada esportiva. Equipes ainda fazem o trabalho de aquecimento, o jogo começa às 13h30. Alô, alô, Juliano Mitrucci, boa tarde.
2: Boa tarde, Thiago. Um abraço, amigos ligados na Selinalta. Já estamos aqui tomando nosso posto na beira do gramado, convidando o torcedor para que venha, né? Venha ver o jogo, expectativa de boa partida aqui no estádio Os Pioneiros, super agradável. Tá calorzinho. Eu sei que tem muitos eventos na cidade hoje, né, Thiago? Nas praças esportivas, mas aqui nos Pioneiros, certamente, uma grande opção para quem gosta de esporte, assistir um bom jogo de futebol entre Londrina e Azuris, Azuris e Londrina. E já alerto, hein? Técnico Eduardo Zuma, que não tem desfalques para o jogo dessa tarde, promove muitas mudanças no time do Azuris Pato Branco. Por exemplo, estou vendo aqui o lateral Danilo Gomes, foi para o banco, o Fred Damian também foi no banco. Lateral Reginaldo, banco. Também o Jorginho, cabeludo, né? Banco. E o Marquinhos, banco. Um time totalmente mudado pelo técnico Eduardo Zuma para esse confronto de daqui a pouco diante do Londrina. 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Já, já. Até um papo com o torcedor também. No pique da chegada aqui no estádio, os pioneiros. Bilheterias abertas. Preço super legal, promocional. Vem pro estádio, torcedor.
3: Verdade, tá aí. Tem também o próprio Balotelli, que também é outro que tá no banco. É o que significa isso, meu caro Almorga? Aliás, uma mudança praticamente aí em vários setores, né? Dá pra dizer que é na lateral, na zaga, é porque na zaga agora a questão do Arimas, a questão aí de lateral, de meio, de ataque, o que que tá acontecendo? Almorga, aliás, e o Tição, boa tarde.
4: Muito boa tarde, Thiago, ao Juliano, também ao Fabiano no plantão e a vocês que nos acompanham nesta tarde bonita aqui no Estádio Os Pioneiros, né? Pra esse, né? Dá pra dizer assim, um grande jogo, adversário Londrina, né? Sempre renomado dentro do estado, daquilo que é a trajetória dessa equipe, e o Azuris enfrentando aí, buscando um grande resultado nesta tarde de domingo. Olha, dentro daquilo que o Azuris propõe hoje para dentro de campo, claro, é difícil a gente, né? Vamos ter que investigar aí para descobrir melhor, claro, essa opção do técnico, muitas mudanças daquilo que a equipe vem atuando em outros jogos anteriores e traz aí essa, dá para dizer, uma novidade, muitas alterações. Olha, fora o goleiro Vinícius, Ari, o próprio João Felipe, Anthony, ainda, né? E na maioria, né, o Luizão, mas uma boa mexida dentro da equipe do Azuris. Se é algum tipo de estratégia, creio que não, porque não ia arriscar para tanto. Então isso que a gente vai compreender no decorrer do jogo, claro, e passando, tendo algum tipo de informação por essa mudança, dá para dizer assim, bem, um time muito alternativo daquilo que ele vinha trazendo como titulares dentro de campo. A gente vai ter que entender essa situação, essas mudanças, ou é opção, chance para outros jogadores?
3: Já vou te dar a letra, Tição. É que você consegue sempre assim, né? Na verdade, o que que acontece? É um laboratório a Copa Paraná, mas tem jogador que nos quatro primeiros jogos tiveram oportunidade, uma, duas, três oportunidades. A coisa não aconteceu. Tem jogador que treina uma situação na semana, tem jogador que durante a semana também não treina tanto. E aí, aquele contato com a direção é o seguinte: a gente quer ver se queremos com um grupo grande, tem opções no banco. Queremos ver se o cara tem potencial pro ano que vem. E aí aquela conversa com o técnico Eduardo Zumo, seguinte, você vai deixar para testar o jogador na última rodada? Se precisar mexer agora, mexe já, dá oportunidade, roda o elenco. Então significa o que que eu entendo? Jogador que teve a chance e não agarrou, agora mexe no time para ver o que que vai acontecer.
4: Correto, né? Bem colocado, Thiago. Claro, dentro dessa experiência, então, ele vai trazer a oportunidade, ainda em tempo, de trazer novas peças aí dentro de campo. E claro, esses vão ter que agarrar a oportunidade e mostrar para o técnico, para a comissão, direção, que tem potencial também. Vamos aguardar para conhecer aquilo que vem desses novos atletas dentro de campo.
3: Williams Bahia, um que estava fora, ficou muito tempo no Azul, está de volta e agora ganha nova chance. O Ari também, outro em tese, era zagueiro para ser titular desde o começo. Então agora é uma chance para ele, mais uma. Questão do Afonso Diniz, jogador aí que veio para o Azuris do Benfica, recomendado aí pelo goleiro Júlio César, então é um lateral esquerdo. Aí nós temos lá na frente o Renier, que surgiu no Santos como uma promessa para o futebol brasileiro, não engrenou e agora tenta um recomeço no Azuris. A gente observa aí. E o Lucas Santos, o Balotelli, várias chances para ele e para o próprio Marquinhos, não renderam, então mexe nas opções que tem. Mas vamos ver, evidente, o que que vai acontecer durante o jogo de hoje. As duas equipes finalizaram o aquecimento aqui e já já a gente vai confirmar tanto o lado do Azuris, o lado também do Londrina para esse jogo aqui da Copa Paraná. 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Fabiano também está na nossa retaguarda. Copa Paraná já abriu essa quinta rodada, hein, Fabiano, boa tarde.
5: Boa tarde, Thiago. Boa tarde a você que acompanha a jornada esportiva. Ontem tivemos na abertura da quinta rodada na Vila Olímpica, São Joséense 1, FC Cascavel 4. Teremos hoje às 15h30 na Vila Capanema, Paraná e Paranavaí. No mesmo horário, Foz e Atlético. E o jogo que a gente transmite também às 15h30. Então, estas as partidas da quinta rodada. Paranavaí lidera com 8 pontos, Paraná o segundo também com 8, o Atlético é o terceiro com 6, Londrina é o quarto com 6, Foz é o quinto com 5, Azures é o sexto com 4, também com 4, Cascavel é o sétimo e o São Joséense o oitavo. 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
3: Aí, portanto, a vitória hoje ela é fundamental para o Azures Pato Branco nesse aspecto aí de classificação para a próxima fase. 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Diria que a temperatura, ela tranquilamente, se não tá beirando os 30, tá quase lá, né? Tá um calorão, hein, Juliano?
6: É, tá quente sim, mas por outro lado, né? Aquele veranico gostoso pra vir pro estádio. Tição, consegui apurar aqui pra você e pro Thiago algumas informações desse time do Londrina. Qual é o time do Londrina que vem em Pato Branco? Time principal, como o Thiago falou, muito mal na B do brasileiro, momento de crise. Esse time é uma mescla. Jogadores que estavam lesionados, estão voltando, precisam de ritmo. Jogadores que foram contratados e o Londrina está colocando em teste para saber se terão ou não condição de jogo. E a maioria dos reservas, sim, são jogadores mais jovens que disputaram, inclusive, o Campeonato Paranaense deste ano. Por exemplo, alguns jogadores do time titular aqui já tiveram experiências no time do Londrina. São jogadores jovens, mas já estiveram no time principal do Londrina. O próprio goleiro Zanella. Aí o André Dominique, zagueiro. O André Cardel, 17, no meio. O Murilo Chico, também, capitão. E o Chumbinho. E o Caio Maia, jogador da ponta, também já teve oportunidade no time principal. Então são jogadores assim que não são aquele Londrina pesão, não. São jogadores que já jogaram no time principal e a maioria dos reservas aí sim são jogadores mais jovens. E o Londrina tem um desfalque. Hoje o lateral esquerdo Rafinha está suspenso e não vai atuar. E o técnico também está suspenso, o Hugo Chamon. E o técnico do Londrina hoje será o auxiliar Átila Henrique. As informações que eu consegui levantar em torno desse Londrina que está aqui no estádio Os Pioneiros. 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
3: Mete medo esse Londrina, Tição?
7: Eu creio que não. Creio que o Azures deve tirar proveito nesse sentido. Claro, uma equipe mesclada, mais para reserva do que pela situação do Londrina que se encontra na Série B, não iam mandar, digamos, jogadores titulares aqui para um jogo dentro da Copa Paraná. Então vejo uma equipe que dá para o Azures se dar bem em cima nesta tarde aí, buscar sim uma vitória e pegar uma melhor colocação. E dentro de toda essa avaliação das equipes, mesmo com essas mudanças dentro do Azures também, vamos ver essas peças novas dentro de campo daquilo que vão transmitir para o público.
3: 3:30 o jogo aqui, vamos aguardar. O Azures encarando o Londrina, Londrina com 6, o Azures com 4 na tabela de classificação. 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E a movimentação não tem seriado brasileirão, mas temos jogos nesse domingão, hein, Fabiano?
5: Temos sim bastante coisa neste domingo. Daqui a pouquinho irei acompanhar, inclusive as Patinhas em quadra já pelo Paranaense Feminino. 16 horas, Stein e Patinhas. Pela Copa Paraná teremos outros dois jogos. 15:30 também, Paraná e Paranavaí, Foz e Atlético. Pela Terceirona Paranaense, teremos a outra semifinal, 18:30, City London e Cambé. Amistosos de seleções, teremos às 18:30, Bolívia e Paraguai. Teremos também hoje Liga das Nações, daqui a pouquinho, 15:45, Noruega e Portugal, Alemanha e Grécia. Na Série B do Brasileirão, tivemos às 11 da manhã, Criciúma 3, Avaí 0. Logo mais, 16 horas, CRB e Cuiabá. 18:30, Fortaleza e Atlético Club. E na C, quarta rodada da segunda fase, 18:30, Brusque e Ferroviária. No futsal, teremos a final da Copa Sul daqui a pouquinho, às 16 horas. Campo Mourão e Chapecoense. 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
3: Tá aí o Domingão Esportivo e aqui Copa Paraná no Estádio Os Pioneiros. Um abraço aqui pro pessoal que já vai mandando o recado pra gente, interagindo, fique à vontade. Manda o seu zap aí no 999722564, interatividade Incas Condimentos. O Ademir diz que vai dar 1-1. O Breno Polo, 2-1, Ademir. O Breno Polo 1-1 e o seu Orlando 1-0 pro Azures. É, aquela, aquele padrão. Pois não, Juliano?
8: Acabou de chegar no estádio, Ademir. Bem acompanhado do tiozão aqui, cheio de papo, dizendo Marcello. Como é que é. Você chegou, perguntou pra... Sobrou um restinho do Marcello ainda. Boa tarde.
9: E aí, como é que tá aí, tudo beleza? Sobrou uma turma? Vocês aprenderam com o Marcello, né, cara? Mas...
8: Seu nome é?
9: Juventil, sou tio do Neguinho.
8: Tio do...
9: Do Ademir.
8: Do Ademir, corintiano.
9: Corintiano,
8: né? Não é mais corintiano? Não,
9: agora ele abandonou, é. Aprenderam o campeonato pro Grêmio, uma vez ele abandonou, não quer mais ser corintiano.
8: Palpite do jogo aqui.
9: 2-1 pro nós, já tá bom, né?
8: 2-1. Fernando Maia, secretário de esportes de Pato Branco, vários eventos esportivos no final de semana na cidade, tudo bem, Fernando? Boa tarde.
10: Boa tarde, Mitrucci, boa tarde, Thiago e todos o pessoal da TV Selinalta, Rádio Selinalta. É um fim de semana movimentado, como deve ser, né? O esporte Pato Branco sempre como referência, mais de 8 eventos durante o final de semana e estamos aí na correria.
8: Os principais?
10: Olha, tivemos um evento de karatê ontem aqui na arena para mais de 1.500 atletas. É, aqui ó, próximo também ao estádio, na Wave, um evento de interclubes de beach tênis para 800 atletas, sendo 300 em Pato Branco e 500 de fora. O décimo Open de tênis lá no Pinheiros, rodando também. Ontem também à noite é a corrida noturna da Spring Neon para 1.000 atletas participantes. Então, Pato Branco é uma cidade que.

0: Daqui a pouquinho as equipes vão pintar no gramado Segovia Corretora de Seguros. 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
1: O Tição tá, não sei se dá tempo ainda, né? O Tição tinha uma pergunta pro secretário, já que ele tá aqui. Quando ele olhar para aquele lado lá, né, Tição? Por aí é a tua pergunta?
2: É bem, não precisa nem fazer, é só olhar para aquele lado. É,
1: não sei se consegue abordar aí o secretário. Ah, tá vindo aqui, né? Inclusive o secretário vem, ele tá chegando aqui, subindo na cabine, né? Já que aproveitar também aquela pergunta que a gente já fez algumas vezes, Tição.
2: Então, ó, me cabe a minha pergunta. Boa tarde, tudo bem, Fernando? Boa tarde. Então, não, aquela pergunta, né? Como que está a situação da arquibancada dos pioneiros?
3: É, boa tarde, então. Então, agora aqui no andar de cima falando com vocês. Está em processo de licitação. Logo a gente vai ter a abertura do processo para as empresas, mas está bem adiantado, né? Faltavam dois documentos da engenharia por causa do tempo que ficou, da mudança de... Né, do local da arquibancada. Teve que voltar alguns processos, mas agora está andando em ritmo bem acelerado. Acredito que nos próximos dias deve abrir para a licitação.
1: Será que para a Copa do Brasil é fevereiro do ano que vem?
3: É uma obra, né? Uma obra pública. Não posso garantir que vá ter.
1: Se a gente for ver, estamos em outubro.
3: É uma obra que demanda um processo mais longo. Eu não acredito que vai ter até fevereiro, mas as obras, talvez iniciar sim, estar pronta já é uma outra, um outro processo.
1: Certo, obrigado.
3: Um abraço e só falar que a licitação das cadeiras da arena saiu na sexta-feira, então logo também já anunciaremos, né? Assim que tiver tudo pronto, a documentação da empresa, se tiver tudo certinho, a gente anuncia também, né, a assinatura da obra da ordem de serviço.
1: Mundial é em novembro?
3: É, se tiver tudo certinho e a empresa tiver condições de atender nesse período, tem que ter um período de 150 dias para atender, né, todo o processo. Mas se ela tiver já essas cadeiras disponíveis nas cores que a gente colocou na licitação, quem sabe tem um Mundial, até interclubes tem, mas não é uma garantia.
1: Certo, um abraço, tá aí, ó, novidades. Obrigado, secretário Fernando Maier. Aproveitar aqui, porque é pergunta que o torcedor nos faz quase que todo dia. 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E torcedor aí mandando recado pra gente. Seu Salvador disse da 3-1. Alô, Giles Balbinotti também na audiência. Tem o seu Augusto, tá na audiência aqui no estádio, pessoal. Chega com o radinho, 88,3. 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
0: As duas equipes já estão sendo postadas aqui. O Londrina vai jogar com aquela cor diferente, né, Thiago? Grenar, mais ou menos por aí, né? E o Azures tá entrando com uma camisa cor de rosa aqui. É, mas deve jogar com aquela camisa azul escura tradicional, sendo montado aqui o protocolo inicial da partida. 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
1: Aí, portanto, equipes aguardando para pintar no gramado. O Azures é uma camisa comemorativa em alusão ao Outubro Rosa. E essas camisas serão entregues ao pessoal do Grupo Gama, o grupo de apoio à Mama aqui em Pato Branco. Equipes pintando no gramado. Londrina e Azures, Azures e Londrina, Copa Paraná, quinta rodada aqui no Estádio Os Pioneiros. 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
0: E Delfosso Trombeta, conhece o árbitro aí, Delfosso? Kleber Gonçalves Silva, nova geração, é? Boa tarde.
4: Oi, boa tarde, Mitrute, ouvintes da Serenata. Não conheço, é de outra geração, eu já faz tempo que eu parei. Mas vamos torcer para que ele faça uma boa arbitragem, que não interfira no jogo.
0: Palpite do jogo, Delfosso?
4: 2-0 pro Azures.
0: 2-0, mas o torcedor, seu nome?
5: Névio.
0: Névio, palpite?
5: 2-1 pro Azures.
0: 2-1, seu nome?
5: Ari.
0: Palpite?
5: Ah, 3-0, né, pelo menos, né, tem que sair uns 3, né? Piazada aí, nova, tem que fazer gol, senão até logo. Um abraço pro Gaiteiro.
0: Aí, torcedor passando pelo microfone da Selinalta. 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
1: É, o torcedor sempre acredita. Aqui é o protocolo. Vamos confirmar as duas equipes, começando com o azul.

0: equipe do Azures da Copa Paraná, Valiano.
1: É o sexto, 4 pontos em 4 jogos, 1 vitória, 1 empate e 2 derrotas. Marcou 2, levou 2, saldo 0.
0: Vinícius Dias, goleiro, camisa número 1.
2: Vinícius Dias, 1.
0: Williams Bahia de volta ao time titular, 22.
2: Williams Bahia, 22.
0: Ari Garcia, 3.
2: 3 Ari.
0: Brunão, 13.
2: 13 para Brunão.
0: Afonso Diniz, meia dúzia.
2: Na lateral esquerdo, Afonso, 6.
0: Na meia, Fábio Santos, 5.
2: 5, Fábio Santos.
0: João Felipe, 8.
2: 8, João Felipe.
0: Antony Luiz, 11.
2: 11, Antony Luiz.
0: Gabriel Mineiro, 10.
2: Gabriel Mineiro tem a 10.
0: Renier, camisa número 7.
2: Renier tem a 7.
0: E o Luizão, camisa número 9. Time do técnico Eduardo Zuma, bastante modificado. 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
2: Tá aí, portanto, o Azures definido para o confronto. 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
0: Vamos lá, confirmando o Tubarão.
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0: Campanha do Londrina na Copa Paraná, Fabiano.
1: É o 4 com 6 pontos em 4 jogos, 1 vitória e 3 empates. Marcou 7, levou 6, saldo 1.
0: Zanella, goleiro, 12.
2: 12, Zanella.
0: André Dominique, 13.
2: 13 pro André.
0: Apolo, 23.
2: 23, Apolo.
0: 34, Matheus.
2: Matheus, 34.
0: Kaique, 18.
2: 18, Kaique.
0: André, 17.
2: 17, o André.
0: 27, Murilo Chico.
2: Murilo Chico, 27.
0: Chumbinho, 96.
2: 96, Chumbinho.
0: Asaf, camisa número 33.
2: O Asaf, 33.
0: O Caio Maia, número 7.
2: 7, Caio Maia.
0: E o Atirson, camisa 9. Hoje o Londrina, comandado aí pelo Atila Henrique. 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
2: Daí, portanto, Londrina, é hora de organizar sua vida financeira. 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Jogadores do Azures sendo aplaudidos aqui pelo torcedor. Arbitragem para o jogo.
0: Kleber Gonçalves Silva é o árbitro. Auxiliar 1, Leandro Glugoski. O auxiliar 2, Daniel Baura Bis. Quarto árbitro, Robson Babiski. A delegada, Tatiane Rofato Matiello. 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
2: Aí, portanto, são as duas equipes no papel.
4: Olha aí, vamos acompanhar, realmente bastante modificado dentro daquilo dado a escalação do Azures. Então vem para campo aí com essas novidades aí, uma garotada, com certeza. Vamos ver o andar da bola e o que eles vão desempenhar dentro de campo.
2: Expectativa aí para ver o Azures, que encara o Londrina. 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O que que a gente já teve e o que que teremos hoje, só para reforçar essa rodada da Copa Paraná, hein, Fabiano?
1: Apenas um jogo até aqui nesta quinta rodada. Ontem, na Vila Olímpica, São Joséense 1, Cascavel 4. Além desta partida que a gente transmite daqui a pouquinho, 15h30, na Vila Capanema, Paraná e Paranavaí. No ABC, Foz e Atlético Sul. 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
2: É um confronto direto e o Cascavel, que estava lá embaixo, deu uma reagida. Então, Azures, por isso que precisa aí da vitória. 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O Azures fica ao nosso lado direito, ao nosso lado esquerdo, a equipe do Londrina. Tem abraço, Tissa?
4: Tem abraço, sim. Abraço aí para o Silvio Jordani, também para o Paulo Sartor. Taxinha com a gente acompanhando, Edmar Galeazzi no Amazonas escutando a transmissão. Opa. Também o Esguarez em Curitiba, Pedro Bortotti e o Lemes em Clevelândia.
2: Valeu, moçada, deixa o rádio ligado, deixa aí no YouTube, vem com a gente para acompanhar esse jogo do Azures. 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
2: E tem bola rolando aqui no Estádio Os Pioneiros, saída da equipe do Azures. Já tentou a primeira ligação pelo lado esquerdo, no corte da defesa do Londrina, tem lateral para a gralha. Camisa 6 posicionado, Afonso. É o Afonso Diniz que vem para a cobrança do lateral, tentava na frente para Luizão, chega o zagueirão. Apolo para dar um chute, a bola sobra aqui atrás. Com a zaga do Azures, toca o Williams Bahia. De volta o Williams Bahia. Tentou tocar de cabeça o Antony Luiz. A bola sai em lateral que favorece o Londrina. Azures e Londrina, Copa Paraná, você vem com a gente. Transmissão Celinato, obrigado a todos pela companhia. Lateral cobrado, tentativa do Londrina, ficou sentindo ali o camisa 33, mas a arbitragem, o Azaf, deu novo lateral pro Londrina.
0: É, acabou sentindo a região da canela, perna direita no contato com o jogador do Azures. Jogo segue, lateral Londrina.
2: Vem tentando Londrina, dá uma observada aí na tua bateria aí, meu caro Juliano Metrucci. Tem lateral pra equipe da Gralha fazer a cobrança do lateral, é começo de partida. Estamos com um minuto de jogo ao final da transmissão, o craque Celinal Tatromar, também o craque Márcias Brava, lateral pro Afonso, tenta colocar na frente, tá disputando lá o Gabriel Mineiro, chegou o Antony, tomou a bola, tentou, colocou na frente, tenta jogar da equipe do Azures, Renier lançou, boa, a bola foi puxado o Gabriel Mineiro, o árbitro disse que não foi nada, tenho minhas dúvidas, segue o jogo, o juizão mandou seguir, o Azures fica na bronca.
0: É, a bronca é válida, estou aqui à frente do lance, eu acho que ele adiantou a bola e acabou se jogando na área, minha impressão, Thiago.
5: Tição. Pra mim, pênalti, puxou, agarrado, quando evoluía para buscar a posse de bola, foi agarrado, pra mim, penalidade.
2: É, não tem árbitro de vídeo. O árbitro Kleber Gonçalves da Silva mandou seguir. Segue 0-0. Tentativa do Azuri saindo aqui de trás, passe errado. Na recuperação do Londrina, o passe muito forte do Murilo Chico. Sobrou pro Azuri, lançamento do João Felipe. Tentava pro Luizão. Vai sobrar aqui atrás pro zagueiro Apolo. Recuou pro goleiro Zanella, dá um bico na bola. Manda no ataque, disputa de cabeça. Aqui o Azaf, ela toca no Afonso, sai lateral Londrina.
0: Lateral Londrina, placar de 0-0, bateu aquela fome. 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
2: Começa o jogo agitado, o torcedor aqui na expectativa. De cabeça, tá tocando ali o zagueiro Ari. A bola lá no ataque, volta pra recuo da equipe do Londrina. Chumbinho recuou pro goleiro Zanella. Já estamos com 2 minutos e 40. Em instantes, são os instantes iniciais. Temperatura aqui no Estádio Os Pioneiros, 31 graus neste momento. Recolhe o André pra equipe do Londrina. Tentou tocar no meio, soltou pra Matheus, devolveu pra ele, segura André, vai tocar lá atrás, trabalhando com o zagueiro Apolo, tá pedindo bola ao Matheus, Kaique também lá pelo lado esquerdo, descendo a equipe do Londrina, que joga com uniforme grená, parece o Caxias, Tição.
5: É, a cor do Caxias, exatamente, aí bonito uniforme do Londrina.
2: Tentando o lançamento lá pelo lado direito, tentativa do Azaf foi muito forte, é tiro de meta.
0: Muito forte na tentativa de chegada do Londrina, bola do Azures, Vinícius Dias vai cobrar o tiro de meta, placar de 0-0, pedra britada, areia industrial, pó de pedra com o britador Dalros.
2: 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Disputa pelo meio, melhor pro João Felipe, que recupera essa bola, escapou da falta, tocou na frente, chegou, boa bola pra Gabriel Mineiro, ele costura pelo meio, abriu espaço, passou por dois, vai bater fraco, pega o goleiro Zanella, na jogada do Gabriel Mineiro.
0: Ah, boa jogada, Thiago, foi evoluindo pelo meio em direção ao gol, finalizou de perna direita, mas fraco no centro do gol, facilitou para a defesa do goleiro.
2: Tá gostando, Tição, desse começo?
5: Olha, bastante solta, a equipe sendo bem ofensiva, né, do Azures, a primeira finalização já em gol e aquele primeiro lance da penalidade.
2: Tá aí, observação do Tição, vem a equipe do Londrina, tentativa de cruzamento, toca em cima do jogador do Azures ainda. Arbitragem viu aí alguma irregularidade no ataque do Londrina. Tocou no chumbinho, é lateral para a gralha.
0: Lateral, placar de 0-0. Torcedor ainda chegando aqui no estádio Os Pioneiros. Ingressos ainda à venda na portaria. E o jogo acabou de começar, Thiago.
2: É, estamos com 4 minutos e 50 desse primeiro tempo, 0-0, placar superior, jogador do Azures. Williams Bahia, tá ligado, tem nova regra, 5 segundos, reverte. E o árbitro reverteu o lateral, bola pro Londrina, mexendo aqui atrás, a bola com o zagueiro, camisa 23, Apolo faz o domínio. Tá pedindo a bola aqui, o camisa 13, André recebeu, pelo lado direito, tentava com Azaf, ele faz o domínio, volta um pouquinho, devolve lá atrás pra Apolo, Azures vai dar o bote, Apolo lançou no ataque, Ari de cabeça tá cortando, mandando a lateral.
0: Ele não sabia qual era a direção da bola, se em direção ao gol, era um passe para alguém. Subiu e fez o corte por segurança, sede lateral.
2: Vem a equipe do Londrina de novo, mais um lançamento no ataque. Chegou a marcação com o Fábio Santos para fazer o domínio. Para a equipe do Azures, faz o giro, recomeça. Entrega lá atrás para o goleiro Vinícius Dias. Goleiro do Azures vai no toque, entregando para Afonso Diniz. Pelo meio, boa bola, chegou para Fábio Santos para clarear. Essa jogada saindo aqui de trás. O Fábio Santos, tem nome aí de jogador conhecido, o Fábio Santos. É mais uma opção do Azures no jogo de hoje. Saiu jogando com o Brunão, devolveu lá pelo lado direito, o Williams Bahia volta pro Brunão, recua de novo pro goleiro Vinícius Dias. Vem a marcação do Londrina, ele vai no passe perigoso, olha o bote em cima lá, conseguiu consertar o Antony Luiz, mas aí uma bola quente pro Vinícius Dias, o goleiro mandou pra lateral.
0: É uma bola muito perigosa pro Antony, ele se virou bem, conseguiu devolver pro Diniz, mas foi pra pressionado, o Antony quase que ele perde, mas se virou bem e no final disso tudo, bola na lateral, arremesso Londrina.
2: Vem Londrina, não abafa aí, cobrança lá no lateral, pra dentro da área, corta a defesa do Azures, mas voltou na tentativa de toque do André Cardoso, soltando, movimentando a jogada com Kaique, chega a zaga do Azures pra cortar com Williams Bahia, mas a bola correu demais, passou pelo Luizão, vai voltar de novo pra zaga da equipe do Londrina. 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Vem André, trabalha para a equipe do Londrina, camisa 13 dominando, ele vai avançando, tá pedindo lá, o Azaf ele preferiu tocar, a bola chegou aqui no Murilo Chico, ele devolve aqui atrás, o passe chega no camisa 23, Apolo, é o zagueiro que domina, recua mais atrás ainda, rodando a equipe do Londrina lá pelo lado esquerdo, tentativa de enfiada de bola para Chumbinho, vem a marcação do Azures, ele volta tudo de novo e eu vou girando o placar Superneus. 4. Quando o Azures tenta uma resposta numa roubada de bola aqui, bola pro Luizão pelo lado esquerdo que faz o domínio, recua atrás, chegou para o Antony Luiz que arrisca pro gol e manda longe, mandou para muito longe, agora eu confirmo o tempo e placar. 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Superneus aponta 7:50, primeiro tempo, Azures 0, Londrina 0.
1: Na Copa Paraná, Paraná Clube Paranavaí 0-0, Foz Atlético 0-0. 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
2: Os jogos da tarde que você acompanha na Selinalto Azures, mais uma vez dá o bote lá em cima, enfiada de bola na tentativa do Renier, passou pelo João Felipe, também pelo Luizão, fica com Zanella.
0: A ideia era o passe pro Luizão, mas foi muito aberto o passe, não conseguiu chegar nela, bola tranquila pro goleiro Zanella. Placar de 0-0, Digisegue, exclusividade em Teobras, na rua Tocantins, em Pato Branco.
2: E aqui na tentativa do Ari, veio o marcador em cima dele, dá um chutão, manda na frente, foi puxado o Renan, foi puxado lá pelo camisa 18, o Kaique Tição, 10 minutos, 9 agora, confirmando 0-0.
5: Olha, após a primeira finalização do Azures, aos poucos o Londrina, né, adiantou bem mais a equipe, buscando alguns espaços, mas o Azures chega com mais velocidade quando a oportunidade, né, na frente, gostando do Azures, pondo velocidade na jogada final.
2: 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Bola trabalhada pelo Azures com Afonso Diniz. Ele mais um toque para trás, chega pro zagueiro Ari. E esse mais atrás ainda tem o goleiro. Vinícius Dias faz o domínio, sai jogando a equipe do Azures. No toque aqui de trás, bola chegou para Bruno. não. De novo para Vinícius Dias. Ele segura. Tem opção de passe no Ari. Demora um pouquinho. Agora sim. Entrega a bola para o zagueiro Ari, que dominou com certa dificuldade. Azaf deu bote nele para sorte. Para sorte do Ari. Levou com o braço o Azaf.
0: É, tocou no braço, sim, do jogador do Londrina. A arbitragem é muito próxima do lance. Acabou pegando essa infração que favoreceu ao Azures Pato Branco, Farmácias Brava. 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Tem o zap da Brava. 3223-2300. 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
2: E o torcedor fica um arara aqui com esse toque pra trás. Jogado do caranguejo, Tissa. É. Só pra trás.
5: É, e anteriormente também a saída de bola do Azures, nada boa, hein? Muito apertada, demora, né? Pra fazer a conclusão. Então, melhorar essa saída.
2: Que coisa. Alô, meu amigo Reinaldo Pedroso, lá em Madrid, curtindo a Selinalta. É na terra do campeão do mundo. Da Espanha, alô, alô, meu amigo Reinaldo, obrigado pela audiência na interatividade, Incas, condimentos, temperos, molhos e muito mais. De novo, o Azures recua ali pro goleiro Vinícius. Vinícius toca a bola para Brunão, vem a marcação, Brunão ia devolver pro Vinícius. Olha o recuo errado, pra sorte de novo, o goleiro Vinícius tá batendo, teve que dar um bico na bola para mandar para frente. Vai disputar lá o Luizão, na tentativa do Azures, chegou Gabriel Mineiro para Luizão, um bate e rebate. Antony consegue ajeitar, coloca a bola pelo lado direito, chegou para Williams Bahia, ele vai inverter a jogada, tentou o lançamento, inverteu do outro lado, ela volta um pouquinho, teve que recuar o Gabriel Mineiro. Camisa 10 domina, toca para Afonso, esse já atrás, toca de novo para Ari, vamos ver o que o Ari vai fazer, lançamento à frente, boa bola, agora sim para João Felipe, dominou, vai ter tentar o passe, telegrafou o passe, vai em cima do marcador, volta a bola para a equipe do Londrina, tentativa de passe para o Chumbinho, volta para o Azures Pato Branco, é Laica, ela bate de um lado, bate para o, volta para o outro, Ari, toca na bola, do lado trabalhando com o Brunão, Brunão tem a movimentação aqui na tentativa do Antony, Antony Luiz escapou do primeiro, tenta avançar, adiantou demais, pediu a falta, houve o toque nele, o árbitro marcou.
0: Houve sim, ele passou pelo adversário. E ia perdendo a bola, né, no adversário seguinte, só que ele foi puxado, então houve um atraso, o árbitro inteligentemente marcou a falta pro Azures.
2: Vem Azures, estamos com 11 minutos de luta, você ligado conosco, na transmissão Selinalta Tarek, você já ouviu falar do Tarek? 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Trabalhou Londrina, bola com Azaf, camisa 33, enquadrou o corpo, avançou, deu de três dedos, muito forte o passe pro André, lateral pro Azures.
0: Pressionado pela marcação do Azures, ele forçou um passe ali na direita, bola muito à frente, não alcançou o companheiro, então bola pro Azures, lateral, placar de 0-0 aqui no estádio, os pioneiros Copa Móveis há mais de 20 anos no mercado, produtos de qualidade que renovam lares e dão vida nova para sua casa. 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
2: Vem Azures, tentando trabalhar aqui de trás com o Brunão. Brunão para Ari. Já quero saber do torcedor que manda recado aí na interatividade Incas Condimentos. Participa com a gente. Lembro que ao final do jogo a gente tem a tarefa de escolher o craque. Quem que vai ser o craque do jogo? Craque Selinalta Tromar, também o craque Farmácias Brava. E o Azures fica nesse toque. Pro goleiro, pro zagueiro. Agora o Brunão dá um chutão, lançamento procurando o Luizão, vem de cabeça pra cortar o Matheus, mandou a bola pra fora e o torcedor na interatividade Incas, Fabiano.
1: Um abraço a todos que participam, amigo Galopeira, mandando abraço aqui pro pai, seu Luiz de Bairro, aqui um abraço também Josimari Ruti, Julian Gramados, Mariópolis, Adriel Douglas, Daniel em Cambé, pessoal conosco na interatividade Incas, condimentos, temperos e muito mais, Incas Condimentos.
2: Valeu a todos aí que participam com a gente. Manda seu recadinho no zap 999722564. Aqui, ó, parabéns, Pato Branco aí, né? Associação Vila Nova, campeã paranaense de bocha na chave bronze. Pessoal, moeu na bocha. E aqui tem uma falta para a equipe do Londrina fazer a cobrança. Um final de semana repleto de atividades esportivas. E aqui nos pioneiros, Copa Paraná. Estamos com 14 minutos agora. É falta para a equipe do Londrina. Tá na bola lá o Kaique. Tem também o Matheus Chico, pode colocar essa bola dentro da área. Vai chuveirar essa bola dentro da área da equipe do Azures. Veio o cruzamento no segundo pau. De cabeça cortou Afonso. De cabeça também João Felipe. Dá um toque na bola, mas volta para a equipe do Londrina. Lançamento vai lá no lado esquerdo. Toque de cabeça para dentro da área. Brunão consegue o corte para mandar para escanteio.
0: Se virou bem a defesa do Azures. Bolas altas, perigosas. acabou com escanteio Londrina, primeiro escanteio do jogo, hein, Thiago? 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
2: É o Murilo Chico, camisa 27. O Reinaldo gostou do boné que eu tô usando aqui, valeu.
5: Olha aí, presente bacana, dele. Bacana.
2: Alô, Reinaldo, vamos lá. Chance pro Murilo Chico, vai chover essa bola para dentro da área. É chance para a equipe do Londrina, 0-0, placar Superneus. Murilo Chico cruzou para dentro da área de cabeça, tá cortando ali. Ela vai sobrar aqui na segunda bola para a equipe do Londrina, com o André, tentou passar pelo marcador, por baixo. Torcedor gostou porque o jogador do Azures conseguiu desarmar.
0: É, deu um carrinho por baixo ali o Gabriel Mineiro, desarmou o adversário. Sede lateral, o Londrina vai seguir no ataque. 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
2: Cobrando André, tenta para Murilo, devolve para André. Marcação lá do Gabriel Mineiro. Chegou Afonso, dá um lançamento. Procurando o Luizão, que ele vai para a corrida. No giro, Apolo consegue ficar com a bola para a equipe do Londrina. Tenta para Kaique, que toca pelo meio. Na tentativa para sair jogando a equipe do Londrina. Tenta avançar lá pelo lado esquerdo. O jogador do Azul e Fábio Santos foi tocado. E o árbitro vai parar, porque o Chumbinho e o jogador do Azul se trombaram. O árbitro tá parando.
0: Ele não deu falta, Thiago. Deve dar bola no chão pro Azures, que tinha posse, porque ele não entendeu como falta esse choque entre os dois jogadores. 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
2: É isso que ele faz, dá bola ao chão, volta a bola para a equipe do Azures, trabalhando com Ari, Ari para Brunão. Brunão faz o domínio. Torcedor fica incomodado, Tição. É, na verdade, assim, tá faltando criatividade.
5: Com certeza, né? Essa bola recuada, o Azures com muita dificuldade pro segundo e terceiro passe, na verdade. Para evoluir melhor com a posse de bola, tem essa dificuldade na própria saída de jogo. Então, o Azures não consegue evoluir, digamos, com a bola até aqui. E chegou o Londrina, chegando também aos pouquinhos, avançando seus espaços.
2: Lembra aquele jogo lá do Diniz, né? O técnico Fernando Diniz. Toca pro zagueiro pro goleiro volta pro lateral. E aí se perde uma bola. Vou te contar, o Azures tentou sair jogando, passe errado. Lateral para a equipe do Londrina lá pela canhota. O árbitro marca os 5 segundos. Tem que ser rápido e agora é bola rolando. Tentativa aqui da equipe do Londrina. Foi buscar jogo lá o Atirson. Vem a marcação do Azures. Ele recomeça. Entrega aqui atrás. A bola passa na tentativa de chegar aqui pelo meio, avançando com o Apolo. Apolo segurou, vai abrir pelo lado esquerdo. Se chegar é boa, mas o passe foi muito forte pro Atirson. É lateral Azures.
0: Bola do Azures, que agradece o passe errado do Londrina. A bola será lançada em jogo lá no ladinho do escanteio, na lateral pro Azures. Placar de 0-0, Jaime Placas. 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
2: Bola com Murilo Chico, domina pro Londrina, volta aqui atrás, trabalha com Apolo. Apolo tenta o passe pelo meio, na tentativa de chegada, lançamento de cabeça, tá cortando Ari, no corte de cabeça do zagueiro do Azures. A bola vai sair de novo em lateral. 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Mais uma falta, cobrando a equipe do Londrina. Lançamento do André Cardoso, lá pelo lado esquerdo, muito forte. Eu vou girar, mais um lateral para o Azures. Girando o placar, Superneus. 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Superneus aponta 18 de luta. Azures 0, Londrina 0.
1: Aqui na Copa Paraná, Paraná e Paranavaí vão empatando em 0-0. Temos em andamento também Foz 1, Atlético Paranaense 0. Na Liga das Nações, Noruega e Portugal vão empatando em 0-0. Alemanha e Grécia também 0-0. 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
2: Aqui tinha um ataque, Londrina foi flagrado no impedimento. André, camisa 13 do Londrina, é reposição pro Azures com 19 de luta. 31 graus neste domingo em Pato Branco. Copa Paraná que você acompanha com a gente. 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Repõe em jogo Vinícius Diniz. Tenta de cabeça o Gabriel Mineiro. Cortou a defesa do Londrina. Voltou para João Felipe. Boa bola. Entregou para Gabriel Mineiro. Avança o Azures. Enfiada de bola para o Renier. Tentou devolver. Corta a defesa do Londrina. De cabeça tá tocando Ari. Ajeitou também o Antônio Luiz. Trabalha pelo meio. Com eles Bahia. Passe do Fábio Santos foi errado. Recupera a equipe do Londrina por baixo. Houve o bote certeiro do Williams Bahia. Mas já volta o domínio para a equipe do Londrina. Toca aqui atrás. A bola chegou no André Cardoso. Capitão, camisa 17. Recolhe, tá aqui pelo campo de defesa do Londrina. Sai jogando curtinho. Trabalha com o Matheus. Esse domina. Observa o jogo. Vai tocar do outro lado. Para inverter aqui pro Apolo. Preferiu pelo meio. Trabalhou com o André. Entregando para Kaique, Kaique domina, tá pedindo à frente o Caio Maia, o Kaique faz a jogada, levou, tentou, pegou no Caio Maia, a bola volta pro Azures, que tenta sair jogando com o Renier. Esse toca na bola, tenta buscar jogo. O Azures, uma certa dificuldade na saída. Volta de novo para a equipe do Londrina. Chumbinho tocou na bola, volta aqui atrás. Chega para o zagueiro Apolo. Apolo, camisa 23, entrega para André. André faz o domínio, devolve para Apolo. E aí o tempo vai passando. 21 minutos deste primeiro tempo aqui no Estádio Os Pioneiros. Depois desse jogo, é um jogo fora e um jogo em casa. Aí termina a primeira fase. Por isso que o Azures precisa do resultado. Bola do André trabalhando com o Chumbinho. Esse faz o domínio, lá pelo lado esquerdo, entregou na frente, a bola chega, na tentativa de escapada do Matheus, soltou pra Tirson, dominou com imperfeição, recupera o Azures e aí ele cometeu a falta em cima do João Felipe.
0: É bom pra dar uma respirada, porque o Londrina tá a todo tempo com a bola, o Azures não consegue ficar na posse da bola, fica muito tempo com a bola no pé o Londrina e vai criando, vai chegando, vai tomando conta do jogo, Edição.
5: É verdade, tu vê um Londrina que vai chegando também, mas com também dificuldade, né, nesse término, na última bola também o Londrina, o nível técnico muito baixo do jogo até aqui.
2: Tentando o Azures, quem sabe uma jogada lá pelo lado direito, Renier tentar para Williams Bahia, vem o André Cardoso para ficar com a bola. Defesas dos goleiros até agora, Tio, são quantas?
5: Até agora, uma somente do goleiro do Londrina, do Zanella.
2: E agora tem uma falta. Jogador do Londrina estava indo pro ataque. Falta. Evidente, jogador do Azul teve que cometer a falta. E aí toma cartão amarelo. O Antônio Luiz, era um contragolpe perigoso.
0: É, a falta ocorreu, cartão merecido, porque o cara do Londrina escapou e ia parar dentro do gol, hein? E aí o Antônio, por precaução, fez a falta. Falta para cartão amarelo, primeiro do jogo pro 11 do Azures Pato Branco. 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
2: Que perigo! Olha, se é que a sorte tinha um 3 correndo e 2 que estavam na bola, porque se só fosse o Antônio era vermelho, pra sorte do Azures.
5: É, a linha de zaga do Azures ali atrás tá, olha, tá um pouco... no desacerto ali, prestar um pouco mais atenção a essa saída do Azures.
2: Tem falta para a equipe do Londrina de uma boa distância, mas pode arriscar. Murilo Chico, camisa 27, tá na bola. Ele pode experimentar daí. Murilo Chico bateu e ela passa, vai para fora, teve um desvio, ele vai dar escanteio.
0: Desviou na defesa do Azures, uma pancada, a falta era de longa distância, ele chutou forte, muita gente à frente, poderia desviar em direção ao gol, mas desviou e foi para a linha de fundo, para sorte do Azures. 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
5: Primeira finalização do Londrina e o segundo escanteio.
2: Tá aí, vamos para a cobrança. 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Murilo Chico, cruzamento pra dentro da área, o toque de cabeça no desvio lá em cima, a bola é do Vinícius Dias.
0: No segundo pau, toque de cabeça, amorteceu pro goleiro que fez tranquila defesa, o arqueiro do Azures Pato Branco, 0-0 aqui nos Pioneiros.
2: Bola com o Fábio Santos, ele tenta escapar pelo lado direito, Chumbinho em cima da marcação, cometeu a falta, reclama com o árbitro, mas é falta para a equipe do Azures. 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O Azuriz arrisca uma pro gol com o Renier. Bola rasteira, pegou Zanella.
0: Chute fraco de canhota. Renier pegou um pouco atrás ali da meia-lua da grande área, mas ficou muito fraco. Chute tranquilo para a defesa.
2: 24 minutos e 30. Tem lateral pro Azuriz, cobrou Afonso. Colocou a bola para João Felipe, avançou camisa 8, tem um passe aqui para Gabriel Mineiro, dominou camisa 10, ele ajeita, vai pra ginga, pra lá, pra cá, abriu espaço, recomeça, entregando a bola para Antônio Luiz, ele inverte do outro lado, teve espaço, chegando para Williams Bahia, mais um toque para trás, chega para Brunão, e outro toque para trás, entrega a bola para Ari, Ari faz o domínio, girando a bola ao Azul e chegando para Afonso Diniz, ele tenta o passe na frente, João Augusto, João Felipe abriu espaço, vai bater pro gol, Zanella! Agora sim, o chute por baixo, pega o goleiro do Londrina.
0: Agora sim, uma boa finalização, uma boa jogada do Azuriz construindo lá de trás, um passe açucarado para o João, aqui na cabeça, no bico da área, ele trouxe por meio e bateu firme no gol, sem rebotes, o goleiro Zanella segurou, porque o Luizão estava atento no rebote, não teve rebote. Boa jogada, talvez a melhor do Azuriz, hein, Tição?
5: É verdade, a melhor finalização, aonde deu uma abertura, a jogada mais limpa do jogo pro Azuriz.
2: 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Lançamento para ataque. Tentava lá. O Murilo Chico reclamou de falta, mas a bola sobrou para Tirson. Colocou a bola para Chumbinho. Enquadrou o corpo. Vai tentar o passe. No meio do caminho tinha o Antony. Antony Luiz vai no toque e saída em contra-golpe, desce o Azuriz, bola pro Renier, avança o Renier, ele tenta no meio de dois, faz o break, segurou, ganhou, toca na bola aqui atrás para Fábio Santos para recomeçar, e sempre a primeira opção é olhar para trás e tocar, volta a equipe do Azuriz, a bola chega para Ari, Ari para Afonso, Afonso faz o domínio, vem o camisa 6, cortou pro meio, toca na bola, abriu espaço, tem o Brunão, posicionado o Brunão, vai tentando ganhar campo, colocando na frente, chegando na direita para Williams Bahia, ele devolve de novo para Brunão, é o capitão do Azuriz que toca na bola, tem o companheiro aqui, viu, jogador que é o Ari Garcia que domina, vai tentar lançamento à frente, colocou na corrida lá na chegada do André, de cabeça, corta o lateral do Londrina, bola do Azuriz.
0: É um bom corte ali, feito pelo camisa 13, André Dominique, e o lateral é pro Azuriz já cobrado.
2: Bola chegou no Antony, estamos com 27-0-0, o placar superiores, a final do jogo, o craque Selinalta Tromar, também o craque Farmácias Brava. Vamos ter a missão de escolher o craque ao final do jogo. Lançamento pro ataque foi muito forte. Sobra com o Matheus, desce o Londrina. Segura o Londrina tocando na bola aqui atrás. Londrina em duas frentes. Série B do Brasileirão. E na Copa Paraná, Zanella deu um corte bonito pra cima do marcador do Azuriz. Trabalhando aqui na tentativa do André Cardoso. Sentou, tentou o passe lá pro Kaique. Chegou a marcação do Azuriz. Boa recuperação do Williams Bahia. Ele foi lançado no fundo, cruzou. Corta, Matheus, é escanteio.
0: É, roubou bem a bola o Azuriz na saída do Londrina, e na hora do cruzamento do Williams Bahia houve o corte na defesa, escanteio primeiro do Azuriz, vai ser aqui pelo lado direito, Grupo Turim, insumos e cereais sempre oferecendo o melhor para o homem do campo.
2: Oportunidade para o Azuriz, Renier e o Gabriel Mineiro, os dois vão próximos da bola para fazer a cobrança. 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Teve uma advertência dentro da área, segundo o árbitro, autorizou a cobrança do Renier, colocou para Fábio Santos, vai devolver para a chegada do Gabriel Mineiro, enquadrou o corpo, vai vir cruzamento, é o Renier que cruzou, corta de cabeça o André, ela vai sobrar no rebote para a equipe do Azuriz com o Brunão, segurando o Brunão, tem a oportunidade de tocar aqui atrás para fazer a jogada, ele prefere segurar, Brunão agora tocou para o Antônio Luiz, abriu espaço, tocou para o Afonso Diniz, do lado a chegada do Fábio Santos, vai cruzar lá no segundo pau, tem o Ari, pode tocar de cabeça, está impedido. Tava na frente o Ari.
0: Tava na banheira. O camisa 13 do Azuriz. Zagueirão Ari. Quando ele tentou o golpe para trás pelo meio, a O Bandeira aqui do lado esquerdo pegou o impedimento. Agora vamos ser parada para hidratação, hein, Thiago? Placar de 0-0. 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
6: E quase meia hora de jogo. O que que você viu, Tição?
5: Olha, um Londrina que até chegou mais ofensivamente, mas de pouco perigo. Claro, dois escanteios, finalizou duas vezes, e o Azures quatro vezes. O melhor momento, como vimos, eram 25 minutos, o melhor momento com o João Felipe, né? Uma boa bola ali de frente, né? O Azures retomou um pouco mais a bola nesse momento do jogo, mas até aqui muito fraco a ligação. A ligação de jogo precisa ser aprimorada, dá uma melhorada.
6: 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Fabiano, aproveita agora, meia hora de jogo. Vamos dar uma girada no placar Super News. 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Supneus aponta aqui, estamos na parada técnica. Azuri 0, Londrina também 0.
1: Pausa para hidratação também nos outros dois jogos. Placares de momento, Paraná e Paranavaí, 0-0. Foz 1, Atlético 0. Na Liga das Nações, Noruega e Portugal, 0-0. Alemanha e Grécia, 0-0. Temos daqui a pouquinho as Patinhas em quadra pelo Paranaense Feminino, Stein e Patinhas. Já também pela Série B do Brasileirão, CRB e Cuiabá. 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
6: Tá aí para você. Próximo final de semana, domingo de eleições, não teremos rodada. O Azures que depois do jogo de hoje tem mais duas partidas na primeira fase. Já estou anunciando para amanhã o jogo do Pato. 9 da noite, Pato e Corinthians, amanhã, Liga Nacional de Futsal. 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Vem com a gente, participa aí também da interatividade Incas Condimentos. Já vou chamar para torcedor que tá mandando palpite, pessoal. Disse aí, teve um que eu ouvi aí que falou 3 gols, Tição, mas a maioria diz assim, é 1-1. E por enquanto a produtividade aqui, o que é que você anotou nas sinalizações? Pouca coisa.
5: É, pouca coisa. 4 do Azures, mas na verdade uma mais precisa, 2 do Londrina. É pouca chegada para pensar em muito gol aí. O cenário mostra que seja pouco gol.
6: Como é que vai sair um gol? Vamos ver. Sempre na expectativa. Será que sai um fuzila do Azures? Participa aí, goleiro Zanella Repouso, mandou para fora. É lateral pro Azures Pato Branco. 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Trabalha o goleiro Vinícius Dias. Ele vai no passe para Ari. Ari tentou o lançamento. Coloca aqui à frente procurando Gabriel Mineiro. Desviou de cabeça. Sobrou na tentativa do Afonso Diniz. Tocou fraco, veio aqui Apolo para cortar. O Azures tem pressa. É lateral para fazer a cobrança. Afonso Diniz é o português. É aí, ele demora para fazer a cobrança. O árbitro abre a contagem dos 5 segundos. Cobra o lateral, toca aqui atrás, chega no Ari. Dominando o zagueiro Ari, segurou. Ele vai fazer o quê? Vai tocar a bola lá para trás de novo.
0: Torcedor vai.
6: Essa jogada do caranguejo. Quem mais trabalha é o goleiro Vinícius Dias nesse momento, que toca na bola para Ari. Ari tenta o lançamento à frente, foi errado, cortou Murilo Chico, ela sobra para André Cardoso, boa bola, vem Londrina, enfiada de bola pro Atirson dentro da área, chega Brunão para cortar, mandar lateral.
0: Bom corte por baixo do Brunão, afastou o perigo, mandou para lateral, torcedor um pouco impaciente com o Azures, com esses toques para trás. 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
6: Bola da equipe do Londrina, tentativa do Murilo Chico pelo meio, ele trabalha. Aqui próximo ao círculo central, abriu para André, dominando pelo lado direito, corta para o meio. Vem o lateral, segurou, enquadra, volta lá atrás, solta a bola para o zagueiro Apolo. Apolo tem o Matheus, preferiu o passe para o André. André agora sim entrega a bola para o Matheus, que domina. Último homem do Londrina, toca boa bola pela canhota, chegou no Kaique. Este avança, tá pedindo bola o Caio Maia. O Kaique segura, toca no Caio, dominando camisa 7, enquadra o corpo, toca pelo pelo meio, pro Chumbinho, Chumbinho, boa bola, chegou no Kaique, dominou pelo lado esquerdo, ele ajeita, espera a chegada do marcador, recomeça tudo de novo, valoriza a posse de bola, joga fora de casa o Londrina, tá na frente do Azures, é, neste momento o Londrina segue na frente da Grália, na tabela de classificação é um confronto direto, Murilo Chico tentou passe totalmente errado, bola volta pra Grália.
0: É, passe errado agora do Londrina, mais uma oportunidade pro Azures, nada de gol aqui dos pioneiros, hein? 0-0, Segovia Corretora de Seguros, nosso negócio é seguro, cotações no 2101-3100.
6: 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o bote e sai jogando, entrega pelo lado direito, a bola na tentativa do Kaique pra André, devolve pra Matheus aqui atrás, tentou aí uma corrida, o Luizão, mas não deu certo, a bola fica aqui no domínio da equipe do Londrina, chega pra André, pelo lado direito, deu o bote Gabriel Mineiro, cortou, mandou pra fora, lateral Londrina e o torcedor, torcedor na interatividade, Fabiano.
1: Um abraço, Edervaldos Reis, José Milton Padilha, Madalena de Ross, pessoal conosco na interatividade. 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
6: Pra você que tá com a gente, o Azures tenta João Felipe, marcado, diz que foi tocado, a bola sobrou pra Ari, olha o zagueiro, tá lá pelo lado esquerdo, tocou pra Gabriel Mineiro, ele avança, vai levar pro fundo, abriu o espaço, pode cruzar, quem sabe numa dessa, o toque de cabeça, pede pênalti, Renier, ele pede que a bola tocou no braço do Kaique, o árbitro manda seguir.
0: Pois é, pênalti mais um pedido pelo Azures, tive impressão que ele toca nas coxas do adversário, porque o adversário, o zagueiro tá de costas pra mim, vem o Azures.
6: Vem de novo, o Renier colocou pra Williams Bahia, chegou pelo lado direito, pode cruzar, olhou pra dentro da área, cruzamento de cabeça, tá cortando o Murilo Chico, a tua impressão do lance, Tição?
5: Olha, muito duvidoso, né? Na altura da cintura, próximo do braço, mas eu também acho que bateu mais no corpo do que no braço.
6: É o segundo lance que o torcedor fica na bronca, segue o jogo segundo o juizão, 0-0 o placar Super News. 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O jogo tá parado porque atleta do Londrina tá caído no gramado.
0: Pois é, tá caído aqui, bem à frente aqui do goleiro, vai se levantando agora, camisa 21 do, 21 do Londrina, tá se levantando nesse momento, Thiago, o jogo parado.
6: É o 27, Murilo Chico.
0: 27, exatamente. 27, o jogo vai ser reiniciado.
6: Em tese, como pediu, é que não foi. Vamos ver se ele vai poder voltar. Você tem aquela de um minuto para ter que ficar fora. Novas regras aí para dar mais agilidade ao jogo. Bola pro Azaf. Domina o camisa 33. Veio o bote do Afonso Diniz. Cortou, mas voltou para André Cardoso. Afonso tenta lá. Comete a falta. Falta do Afonso Diniz. Favorece a equipe do Londrina. 37 minutos do primeiro tempo. Nada de gol. 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Escapada do Londrina com Azaf, lado direito, ele avançou, vai tentar o drible para cima do Ari, ajeitou, perdeu tempo, rolou do lado para a chegada do André, vai cruzar para dentro da área, muito forte, vai para fora.
0: Mais um erro no ataque do Londrina, cruzamento muito forte, ela passou por trás do gol e saiu em tiro de meta, bola pro goleiro Vinícius Dias. 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
6: Vamos que vamos. Torcedor que tá com a gente aqui na transmissão Selinalta, precisando de uma corrida segura e com preço bom, te levo, baixa o aplicativo, é de graça, te levo, você pode pagar com um cartão direto no aplicativo, te levo. 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Bola do Ari, entrega pro goleiro Vinícius Dias, esse dá um lançamento lá no ataque, errado, volta para Kaique que faz o domínio, trabalha para a equipe do Londrina, devolve atrás, tem Matheus, Matheus mais atrás, tem o goleiro Zanella, Zanella posicionado, domina, é o goleirão que vai dar o chutão, Vitão, lançamento no ataque de cabeça, tá cortando o Williams Bahia, ela volta pro Azures, bateu, rebateu, sobrou na frente, tentativa aqui de passe do Renier, colocou pra João Felipe, do lado Gabriel Mineiro, cruzou pra dentro da área, corta a defesa, era pro Luizão, o passe cortou Londrina.
0: Seria um excelente passe do Gabriel Mineiro. Entrava com tudo o Luizão, mas estava esperta a defesa do Londrina e fez a neutralização da jogada. Agora o Azures chegou forte, pelo menos umas duas ou três jogadas no ataque. Quando a bola está no pé, a jogada está acontecendo. 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
6: Aqui cobrou lateral Londrina, a bola sobra no meio, tentativa do Azaf, foi tocado. Foi pego pelo Ari, fica sentindo o Azaf. É mais uma falta no jogo. Estamos com 39 minutos deste primeiro tempo. 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O Londrina trabalha com o Kaique, buscou jogo com o Chumbinho, ele devolve aqui atrás, pro Londrina um 0x0 tá louco de bom, Tissão.
5: Com certeza, tá louco de bom, não, e consegue até evoluir um pouco, tem posse de bola também, o Azures teve dois bons momentos, olha o Londrina.
6: Tentativa, Murilo Chico foi desarmado na hora H e depois cometeu a falta o Azaf. Vai tomar amarelo, camisa 33 do Londrina.
0: Merecido, né? Pegou por trás, era uma saída boa de bola do Azures. Então amarelo agora também para o camisa 33, o Azaf aí da equipe do Londrina. Jogo parou. 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
6: Falta para o zagueiro Ari fazer a cobrança. 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Vem Londrina de novo. Bola com o Chumbinho, dominando camisa 96 pelo lado esquerdo, ele ajeita, vai recomeçar. Entrega aqui atrás, a bola chega com o zagueiro. Matheus Sazo Domínio está pedindo Apolo. Ele prefere devolver para o goleiro Zanella. Zanella faz o domínio 41. Teremos o acréscimo já já. Lançamento para Zaf, tem liberdade, dominou pela meia, avançando marcação do Fábio Santos em cima dele. Tem falta pro Londrina.
0: E é uma falta perigosa, ali próximo ao bico da grande área, um pouco mais pro centro. Bom para quem bate de perna esquerda. É uma falta com uma distância curta que pode levar algum perigo ao time do Azures. 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
6: Oportunidade na bola parada, sempre ele, Murilo Chico. Camisa 27 vai cruzar essa bola. O Azures fica na expectativa agora. Você vem com a gente na transmissão, Celinato, obrigado pela companhia. 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Três na bola, o André vai deixando agora pro camisa 18, Kaique e o Murilo Chico. 42 dessa primeira etapa, 0x0, o placar Superneus. Autorizado Murilo Chico, cruzamento para dentro da área, ele desvio na rede pelo lado de fora, o desvio do Matheus. Quase o gol do Londrina.
0: Falta cobrada no segundo pau. Não chegou ninguém do Azures e ele cabeceou forte em direção ao gol, só que para sorte do Azures ela bateu na rede pelo lado de fora. A falta aconteceu, cruzamento saiu, o arremate de cabeça também, mas ela foi pra fora, Thiago.
6: Pra sorte do Azures, quase que o zagueiro Matheus abre o placar, segue 0x0, ao final do jogo o craque Celinal Tatromar, também o craque Farmácias Brava, sua festa fica completa com a Bagas Beer, tá na hora aí, terminando um gás, meu amigo, chama a Bagas, cerveja, gelo, carvão, atende no delivery 991010291, Bagas Beer no bairro Santa Terezinha. Bola de novo pro zagueiro Ari, que tenta lançamento, coloca na frente, procurava lá o Luizão, tocou de cabeça o João Felipe e aí atrapalhou a jogada. Tição, em 43 minutos quem tá mais perto do gol?
5: Olha, o Azures até chegou uma proximidade maior dentro das possibilidades, duas, três oportunidades dentro do jogo, mas um jogo assim muito distante, né, de ligação de jogo, né, bastante difícil pro Azures, então eu vejo que agora esperar um intervalo, já pensar em segundo tempo, algumas mudanças. as extremas atacando a equipe, não vi muita coisa não em relação ao Azures na parte da frente.
6: Tá merecido 0-0 então?
5: Por enquanto eu creio que sim, pelo que mostraram as duas equipes.
6: Tá aí, e agora o Luizão não domina, a bola sai em lateral, a opinião aqui na Selinalta, pra você que tá com a gente, em nome da Caminhos Viagens, acesse o site caminhosviagens.com.br, já tem roteiro pro ano que vem, já sabe as suas férias? 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
1: Tenta... Mais três.
6: Vamos até os 48. Reclamou aqui o jogador do Londrina de volta. O outro mandou seguir o Atirson. A bola volta com o Azures para cerrado do Anthony. Manda para fora.
0: Muito errado, né? Tentava o Gabriel Mineiro. Poderia jogar mais curta pelo meio. Ele jogou forte no fundo. Cede lateral para o Londrina e recebeu uma vaia da galera aí. 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
6: Tentando a equipe do Londrina, bola com a Tirson, recupera, tentou Murilo Chico, desvia lá o jogador do Azuris, manda para fora. Marcação ali do Antônio Luiz, lateral não tem pressão, Londrina estamos com 44, o Azuris deu um bote, agora deu certo, a bola sobrou com o Luizão, recomeçou, tocou para Brunão, Brunão para Fábio Santos, tem a corrida do Williams Bahia, ele preferiu fazer o giro, segurou, ergueu a cabeça, não tem com quem passar, agora sim, entrega para Brunão, tá lá pelo lado direito, vem Brunão, no toque para Williams Bahia, dominou Bahia, tocou no meio, Fábio Santos se livrou do marcador, ganhou espaço, avançou, limpa mais uma vez, tentou enfiada de bola, vem o corte, recupera a equipe do Londrina e aí o Fábio Santos acabou tocando no jogador do Londrina, derrubou o Caio Maia, o árbitro marca falta do Fábio Santos.
0: Falta do Fábio Santos, ele bateu na perna do adversário, mas antes fez uma boa jogada, né? Driblou dois ou três, encontrou espaço, demonstrou habilidade, mas na hora do passe ele acabou se perdendo, cedeu a bola para o adversário de graça, hein? De graça. 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
6: E o árbitro demorou um pouquinho, mas apresenta cartão para o Fábio Santos, mais um amarelado do Azures Pato Branco. 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Vamos até os 48. Bola com o zagueiro Brunão. Brunão toca aqui atrás para Vinícius Dias. Esse domina, vai no passe para Brunão. Chegou pelo lado direito, coloca para Williams Bahia. Bola não chegou a sair, tentou fazer a jogada com Fábio Santos. Williams Bahia pelo meio, trabalhando com Renier. Dominando camisa 7 do Azures. Inverte, boa bola. Agora sim chegou no Afonso Diniz. Avançando camisa 6, tem liberdade. Tocou para Gabriel Mineiro. Enquadrou o corpo, cruzou para dentro da área, telegrafou, cortou o zagueiro, vai no toque do André, colocando na frente o Apolo para Isaf. O Isaf tentou passe para o Caio Maia, passou por ele, o Azures ainda tem um lateral.
0: É, o Azures penetra bem na defesa adversária aqui pelo lado esquerdo, mas na hora do cruzamento sempre há uma imprecisão, a bola vai onde não tem ninguém do Azures, né? Vai para a defesa tirar, e é isso que tem acontecido, por isso que os gols não estão acontecendo. 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
6: Vem Gabriel Mineiro de novo, bastante acionado, camisa 10, limpou dois, puxou para trás um pouquinho, tentou enfiada de bola errada, corta a defesa do Londrina, bola para Chumbinho, tentando escapar, vem pelo meio, avançando camisa 96, largou bola lá pelo lado direito para chegada do lado esquerdo da equipe do Londrina, tentativa com a Tirson, tinha muita gente, ele abre os braços, recomeça tudo de novo. 47, vamos pro último minuto, nada de gol nessa primeira etapa, valoriza a posse a equipe do Londrina. O placar de 0-0, quinta rodada da Copa Paraná, no passe do Apolo, tocou do lado, a bola chegou para Matheus, Matheus para Kaique, esse faz o domínio, já não quer mais saber de jogo no primeiro tempo, Londrina valoriza a posse, o árbitro já deu uma olhadinha pro relógio, chega de novo com Matheus, Matheus vai tentar jogada pelo lado esquerdo, enfiou para quem não tinha ninguém, mas o Chumbinho acredita, ele vai chegar lá no fundo, conseguiu chegar, tocou na bola, recomeça, a bola chega pro Atirson, Atirson vem no passe, trabalhando com André Cardoso de novo para Atirson, mais um toque para trás e o árbitro termina. Termina a primeira etapa no Estádio Os Pioneiros. Olha lá no placar: 0 pro Azures, 0 pro Londrina no placar, Supeneus.
0: Alguns torcedores ameaçaram vaias, outros não. A vaia não persistiu, mas muitos insatisfeitos com o desempenho das equipes deste primeiro tempo. Placar de 0-0, nada de gols. jogadores vão saindo, aqui do lado direito, os jogadores do Londrina vão se dirigindo ao vestiário, os jogadores do Azul se reúnem lá, próximo ao gol do Vinícius Dias, aquela rodinha para conversar, para debater algo rápido sobre esse primeiro tempo. Já já os jogadores do Azulis vão deixar o gramado para esse intervalo. Não são autorizadas entrevistas nesse momento. Placar de 0-0, Copa Móveis. 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
6: Tição, e esse primeiro tempo?
5: Um pouco desanimado daquilo que é pensar tecnicamente um jogo para evoluir, para chegar mais forte ofensivamente. Dois, três momentos do

0: O Paranavaí líder 9 pontos, Paraná segundo 9 pontos, Foz subiu bem, é o terceiro agora com 8 pontos, Atlético quarto 6, Londrina quinto 6, depois temos o Azures somando seu quinto ponto e na sequência sétimo Cascavel com 4, Lanterna São Joséense também 4 pontos. 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
1: Tá aí os resultados, um abraço pro Edson Neiser, Luiz também, aí a turma chegando, né? E o pessoal aí, Tição, pelo olhar do torcedor, assim, espera muito mais no segundo tempo, Tição.
2: É, uma risadinha disfarçada, um pouco desanimada, tem mais um tempo de jogo aí, mais 45 para ver se dá o ar da graça, um golzinho aí para o torcedor sair mais satisfeito aqui do estádio.
1: Se você fosse o técnico, mexeria no time ou não?
2: Mexeria já no intervalo, no mínimo duas peças para dar uma evolução melhor, principalmente a ligação de jogo na frente.
1: Aí, ó, opinião do Tição. O Zumba falou o seguinte, pegar a imagem da torcida, porque é o que chamou atenção no primeiro tempo. Um abraço, Zumba. Tá captando as imagens aqui pra gente fazer um resumo amanhã lá na TV Serinalta. Pra ficar bonita a reportagem, tem que ter gol, né? Mas, vamos aguardar. Vamos ao intervalo, nós já voltamos com você aqui do Estádio Os Pioneiros, acompanhando o Azures na Copa Paraná. 0 pro Azures, 0 pro Londrina. A gente volta com você na sequência para mais 45 minutos. Estamos nesta quinta rodada da Copa Paraná.
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8: Esporte. Muito bem, para você que está conectado conosco, estamos retornando a intervalo de partida, 0 para o Azul e 0 para o Londrina. Domingo que vem, domingo de eleições. Então, próximo domingo nós teremos transmissão, vai ter o jogo do Pato no sábado, Pato que joga amanhã também, hein? Amanhã à noite, Celinato acompanha Pato e Corinthians pela Liga Nacional de Futsal. E agora para ouvir o Tição, o que fala o Tição desse primeiro tempo? 0 para o Azul e 0 para o Londrina. Placar Super Neus por aqui, Tição, tua avaliação nesse primeiro tempo, opinião aqui em nome do Tarik. 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Tição, e o primeiro tempo?
9: Vamos lá, daquilo que deu para observar nesse primeiro tempo, né? Eu esperava, claro, mais, um pouco mais, na verdade, mesmo com essas mudanças, com esse experimento aí do técnico Eduardo Zuma, que a gente viu bastante alteração, mas para mim não evoluiu. Quem sabe foi uma tentativa dele dar oportunidade para algumas peças, mas não trouxe muito resultado, não ofensivamente, principalmente. Claro, e vamos falar então daquilo que analisamos neste primeiro tempo. Achei uma saída de bola do Azures bastante perigo, principalmente nos primeiros 20 minutos ali, situações de saída de bola curta, então gera um perigo, uma desatenção, na verdade. O próprio Vinícius saiu uma bola curta, as devoluções também, às vezes muito apertado, então essa saída de bola às vezes tem que procurar outra alternativa. Enfim, esse um dos pontos. Pensando naquilo que, digamos, seria pontos assim, progressivo, pensar em meio de campo, muito pouco a criação, eu vi um pouco mais pelos lados, principalmente pelo lado esquerdo, a maioria das bolas onde o Azures teve uma certa evolução, mas aquela bola final, então com uma dificuldade, aquela parada, aquela pisada, toca para trás ali em muitos momentos, mas é isso aí. Então, para mim, dificuldade o Azures nessa segundo e terceiro passo, que esse segundo passe, claro, sempre está na intermediária, e o terceiro passe é para encontrar o jogador mais adiantado para chegar lá para algo melhor lá na frente. Para ter uma ideia, essa baixa produção do Azures, essa ligação de jogo, achei muito pouco do Azures. Aos 25, que houve aquele melhor momento com o João Felipe, uma jogada adentrando ali a meia-lua, praticamente quase adentrando a área grande, num chute de frente, até bateu firme, boa defesa do goleiro Zanella. O melhor momento, dá para dizer assim. E teve um período de jogo que também conseguiu o Londrina avançar também pelos lados, bastante lento. Londrina, uma equipe, achei também muito fraca, chegou até setor ofensivo, mas também não com um bom acabamento também de jogadas, aquela situação de jogo que tecnicamente para mim, né, ficou muito, muito abaixo para as duas equipes. Então eu vejo também aquilo que a gente observou por vários momentos, o Azures, aquele recuo desnecessário. Alguns momentos até você considera, jogada apertada, marcação em cima, tudo bem, mas recuos boa parte das vezes desnecessário, onde o jogador está de frente com a bola, tem espaço para pensar ou evoluir com a bola. Então essa dificuldade do Azures ter um avanço maior, um aproveito melhor, principalmente quando essa bola chegou na intermediária, você recuar é complicado. É chiadeira de torcedor, não gosta, enfim, a gente vê isso até no nosso futebol brasileiro, na verdade. Então, por o lado do Londrina, como falei, teve alguns momentos de pouco proveito, uma bola chutada só em direção ao gol, de uma finalização em gol direta ao gol, que exigiu do goleiro Vinícius Dias, e aos 42, que até deu uma sensação até de que a bola ter entrado, né, pós-falta ali, um cabeceio, uma jogada que foi pelo lado de fora, pegando, né, pelo lado de fora na rede, né. E também olhei um Londrina, também com esse, repetindo esse recuo de bola, pouca força na frente para mim, o Londrina. No geral, um Azuris até teve 3-4 momentos ali de chegadas mais fortes, né? Até com chances maiores. Mas a aproximação do jogo, para mim, do Azuris, ela é um pouco distante, sabe? Essa ligação de jogo precisa melhorar esses espaços. E volto a dizer, aqui pelo lado esquerdo, que aconteceu bastante momentos com o Gabriel Mineiro, ali alguns momentos, mas pouca coisa aconteceu, pensando nessa mudança que fez o Eduardo Zuma, pensar em ideia de jogo muito abaixo. E outra situação daquilo que também observei, pensando o fator casa, pressão de jogo, uma pressão muito distante, algo assim que não deu, sabe, aquele pressionar para você incomodar mesmo o adversário. Então isso também eu pouco vi, muito longe, uma pressão lenta, não chegando proximidade para incomodar mais o adversário. Penso que um segundo tempo que venha algo diferente, vamos ver se haverá mudanças ou não, mas é um jogo que dá para dizer que traz condição para um Azuris vencer esse Londrina fraco para mim, e o Azuris, claro, né, com essas mudanças todas, para mim, dentro de campo, não evoluiu muito, não. Falando em faltas no jogo, o Azuris praticou 7 faltas e o Londrina 5. Finalizações, 4 do Azuris, 3 em gol e 1 fora, e finalizações do Londrina, 3. 1 em gol e 2 para fora, 2 escanteios para o Londrina, 1 para o Azuris.
8: Aí, o comentário do Tição, depois deste primeiro tempo, opinião aqui, em nome da Zanin, você que tá na obra, tá na reforma, Zanin, Rede Bem Viver, a super loja em Pato Branco, centrão da cidade, na Tupi, estacionamento coberto, são 4.000 metros de loja, dá um pulinho no Zanin. Londrina já voltou e tem 2 jogadores para entrar no Londrina aqui, vai ter mudança, camisa 2 e o camisa 20. Enquanto isso, o Azuris só agora que os reservas vão voltando para a segunda etapa.
10: Isso, o André Dominique sai para a entrada do G. Charleston, camisa 2, troca um lateral por outro e ele muda a frente também. A Tilson sai com camisa 9 para a entrada do Cauã Jonathan, camisa número 20. As duas mudanças no Londrina. 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
8: Vamos aguardar do lado do Azuris se vai ter mexida pro segundo tempo. 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
10: Azuris não muda.
8: E aí, Tição, só o Londrina mexe.
9: Só o Londrina mexeu uma peça. Troca do lateral e também do atacante do Londrina, e o Azuris permanece a mesma equipe. Vamos ver daquilo que pode trazer para a segunda etapa, daquilo que a orientação do técnico Eduardo pode surgir algum efeito. Vamos ver.
8: Será que ele gostou do Azuris, Tição, porque não mexeu?
9: Eu creio que não. Eu creio que não gostou, mas não vai querer mexer por alguma situação, mas não deve passar de 10 minutos aí alguma mudança.
8: Vamos aguardar. Agora a última, pessoal desligando lá a irrigação também. O bolinho de jogadores do Azuris aqui, o nosso lado esquerdo, o nosso lado direito, o Londrina.
10: O Eduardo Zuma me disse há pouco, pediu pro Azuris fazer o normal, organizar melhor as jogadas e sair mais inteligentemente da pressão. Conversei há pouco aqui com o técnico do Azuris, que não muda pro segundo tempo.
8: Vai tocar na bola o Londrina, o pessoal tá esperando desligar lá, irrigação. Ainda tá esvertando água, com calor desse, agora sim. Vai rolar a bola para a segunda etapa.
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8: Vai tocar na bola, o Cauã autoriza o árbitro, bola rolando, começa o segundo tempo aqui no Estádio Os Pioneiros, saída da equipe do Londrina, é Copa Paraná, quinta rodada nessa tarde, você vem com a gente na primeiro ataque do Londrina, Afonso Diniz manda essa bola pra fora, tem lateral, vem o Tubarão e o Londrina, colocando essa bola pra chegada do Azaf, ele vai cruzar pra dentro da área, Brunão de cabeça, tocou de cabeça também o Afonso, briga pelo lance, Gabriel Mineiro, tem falta em cima dele.
10: Falta de ataque no Mineiro, a primeira tentativa de ataque no segundo tempo foi do Londrina, mas com falta, a arbitragem parou, bola do Azuris, bora pro segundo tempo, abasteça nos postos Carambeque, amigão, qualidade comprovada, bandeira Petrobras.
8: E esse começo de segundo tempo, a gente tem outros jogos na Copa Paraná acontecendo, Fabiano.
11: Tem sim, jogos aqui no segundo tempo, as partidas já em andamento, pessoal se abanando por lá também, nos dois locais, tanto em Curitiba, quanto em Foz do Iguaçu, os placares, Paraná e Paranavaí, 0-0, Foz 1, Atlético 0, Sul Pneus, o novo conceito em pneus.
8: Tá aí pra você que tá conosco, muito calor no Paraná, e aqui o Azuris tenta com João Felipe, ele arranca pelo lado esquerdo, foi desequilibrado, o árbitro disse que não foi nada, recupera a equipe do Londrina, a bola chega com Caio Maia, avança o camisa 7, descendo aqui na tentativa, ele inverte o jogo, da esquerda pra direita, colocou pra Azaf, Azaf enquadra, faz a jogada, coloca na direita pra chegada do Atirson, cruzou pra dentro da área, Ari de cabeça cortou, ela sobra no Afonso, sai jogando curtinho, entrega pro jogador Antônio Luiz, e aí o Antônio passe errado, manda pra fora.
10: Lateral pro time do Londrina, que já cobrou.
8: Tá aí a equipe do Londrina. Bola trabalhada aqui com jogador zagueiro que toca na bola, Matheus. Empurrou na frente, ela chega na tentativa do Caio Maia. Caio Maia faz o domínio. Ajeitou, tentou o passe. Ela pega em cima do Renier. Chega o Williams Bahia pra cortar. Ajeitou a bola, foi pra Luizão. Luizão do lado pra João Felipe. João Felipe tentava com Fábio Santos. Ele lança pra chegada no ataque, no kick da bola. Ela encobriu o Renier. Foi pra fora, é lateral. Que favorece a equipe do Londrina. Estamos com 2 minutos desse segundo tempo. Copa Paraná por aqui. 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
10: Mal, muito mal no cruzamento, Luizão, até ele se lamenta agora, não concorda, não é dele, né? Na verdade, caiu aqui para a direita para ele, ele tentou o cruzamento. O ideal seria ele estar na área aguardando um cruzamento bom, o que não aconteceu, mas foi a primeira chegada do Azuris nesse segundo tempo.
8: 3 minutos de luta, lançamento lá na frente pro Cauã, tenta ele que é peça nova do Londrina, passe errado, recupera a equipe do Azuris, no toque da bola do Ari, chegou pra Renier, passou errado, Renier no toque errado, volta pra tentativa do Caio Banha, solta lá pelo lado direito, acionando o Azaf vai avançando, camisa 33, ganhou na corrida, tem o Afonso de que conseguiu correr também para conseguir o corte, mas no corte ela não saiu, voltou para Londrina, tentou cruzamento Richarlison, ela desvia na marcação do Gabriel Mineiro e vai escanteio pro Tubarão.
10: Primeiro escanteio nesse segundo tempo, favorece ao time visitante lá pelo lado direita. Pelo lado direito vai cobrar o Londrina. 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
8: Oportunidade pro Londrina. 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Autorizado o cruzamento para dentro da área. Chegou de cabeça para cortar o João Felipe. A bola volta para Richarlison, tá pela direita. Tenta tocar na frente. O Azuris tentou dar o bote com o Luizão. Sobrou, claro, aí pro jogador do Londrina. Cruzou para dentro da área. Vinícius Dias. De soco ele saiu jogando lá. Sobrou para Renier. Puxa, contra-ataque pro Azuris. Acelerou, pediu para tocar. Colocou na frente. Tem liberdade. Gabriel Mineiro inverteu para dentro da área pro João Felipe. Foi muito forte. Ele corre para ficar com a bola na tentativa de aproveitar esse contragolpe, preferiu segurar, recomeça de novo, tocou para Williams Bahia, já busca jogo com Fábio Santos dominando camisa 5 do Azuris, ajeitou, vai tentar levar pro fundo, ergueu a cabeça, não tem com quem passar, tentou trabalhar na tabelinha lá com Williams Bahia para Fábio Fábio Santos cruzou em cima do marcador. Melhor para Richarlison, sai jogando com Kaique. Kaique toca na bola, procurando na frente aqui com o jogador Caio Maia. Tocou para trás, deu certo pro Azuris, bateu Renier no canto, pega o goleiro Zanella.
10: É, o jogo deu uma animada agora, né? Teve ataque do Londrina, resposta do Azuris e essa finalização do Renier. Boa finalização, hein? Canto esquerdo, baixo, goleiro. Bom goleiro Zanella, segurou sem rebotes. 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
8: Deu uma animada mesmo, Tissa?
12: Olha, primeira chegada boa do Azuris, tem que infiltrar mais, na verdade, com o jogo. Tem que ser, chegar mais forte mesmo ofensivamente, se quer buscar o primeiro gol do jogo.
8: É a opinião do Tissão aqui, em nome da Pirâmide de Veículos. Quando tenta o Londrina, escapada do Azaf, cruzamento para dentro da área, Williams Bahia consegue salvar o Azuris no corte.
10: Bom corte do Williams Bahia, estava no lugar certo para cortar essa bola que ia passando pelo goleiro e pelos marcadores do Azuris. Chegou antes o Williams Bahia, que era do time azul, e afastou o perigo.
8: Que coisa, quase que o Londrina aproveita a chance e vem de novo. É um Londrina, será que mais animado para o segundo tempo? Vai trabalhando com Chumbinho pelo meio, trabalhando com Murilo Chico. Avançou camisa 27, tem experiência, entregando para André Cardoso. Capitão inverte a jogada, tem uma avenida lá pela direita. Chegando com o Richarlison, ele bate pro gol, espalma Vinícius Dias, outro rebote, Chumbinho manda a bola pra fora, desviou, escanteio.
10: É, pressão do Londrina, finalização no goleiro, uma bola difícil, ele não teve tranquilidade pra segurar, soqueou pra frente, estranhamente. Aí mais uma bola que foi finalizada em gol, com desvio, novo escanteio, Londrina lado direito. O Azuris se defende nesse momento. 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
8: Ajeita Murilo Chico para fazer a cobrança. 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O Londrina tenta agora arriscar com o Murilo Chico. Mandou totalmente errado, mandou pra fora. Tição, dá pra dizer que o Londrina, quem que voltou melhor aí? O Londrina tá mais esperto ou não?
12: Pelas chegadas, já dois escanteios pro Londrina e a terceira finalização, essa, cara, longe pra fora. Um Londrina que observou que dá pra chegar mais, né? Dando espaço, o Azuris chega bem pelo lado direito, principalmente com o Azaf bem acionado naquele lado. É, e o Azuris que não mostrou. Uma vez só infiltrou aí, mas pouca coisa até aqui no segundo tempo.
8: O técnico vai mudar que horas, Tição?
12: Olha, tomara que seja pra já.
8: 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Olha a escapada do Gabriel Mineiro. Tentou cavar. O árbitro não vai dar nenhuma. Se ele tá vendo que o jogador tá se jogando toda hora.
10: Gabriel Mineiro agora, né? Nitidamente se jogou, tentou o drible, até era uma oportunidade boa, estava livre o fundo do campo para ele ir para fazer o cruzamento. Não, ele preferiu se jogar, cavar o pênalti, o árbitro não foi na dele.
8: É, e o que que o torcedor tá pensando? Interatividade Inca Escondimentos, Fabiano.
11: Um abraço pro seu José Gonter, seu Lauri Vaz, o amigo Paulo Sertoli falou que falta faz um bugrão nesse time, hein? É, concordo. Bugrão é o... Ouvi alguns gols dele já aqui na Serinal, tem, Thiago? Pessoal conosco na Interatividade Incas, Condimentos, Temperos e muito mais. 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
8: É, na década de 80, era dois jogos do Bugrão, uma média aí de cada dois jogos, 3, 4 gols. Hoje, a média do Azuris é um gol a cada 2,5 jogos. E olha lá.
12: Média baixa.
8: Vamos lá, tem escanteio. No chute do Chumbinho, desviou na zaga do Azuris. É escanteio para a equipe do Londrina. Murilo Chico vem para a cobrança. 9 de luta. Cruzamento para dentro da área, Luizão. Com a coxa ele cortou, voltou para Murilo Chico. Ajeita, vai levar para o fundo. Vai vir cruzamento para dentro da área, forte demais. Ela passa pelo Matheus, que corre atrás da bola. Tocou Matheus, rolou para Richarlison. Cruzou para dentro da área, cortou João Felipe. No rebote dá um bico. Dá um balão, Fábio Santos. E pode dar certo, porque acredita na jogada, Luizão. De cabeça o Kaique. O toque foi preciso do lateral.
10: Tava de mano ali, né? O Kaique. E o O Luizão, Kaique foi muito competente, saiu limpo o Luizão, não chegou a tocar na bola.
13: Agora tem o detalhe também, você não pode botar o Bugrão, pode botar o Alemão, se a bola não chegar também não dá, né?
12: Se não chegar não adianta, então tem que ter alguma mudança, vamos ver se vem aí algo novo para o Azuris.
13: 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Passa 10 de luta, eu vou girar, girando o placar Sulpneus. 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
11: Acompanhando os jogos aqui da Copa Paraná, partidas também na segunda etapa, Foz e Atlético, o Foz segue vencendo por 1-0, no outro jogo, Paraná e Paranavaí, 0-0, Brasileirão da Série B, temos aqui em andamento, CRB 1, Cuiabá 0, na Copa Sul, final, Campo Mourão 0, Chapecoense 1, jogo em andamento e no Paranaense, Menino, temos Stein e Patinhas 0-0, jogo no intervalo. 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
13: Aqui o camisa 7, Caio Maia bateu pro gol, pegou Vinícius Dias. O Azuris fica agora na defesa. Mais um ataque do Londrina. Murilo Chico inverteu, chegando para Apolo. Apolo avança. 11 de luta, é segundo tempo.
10: Vai mudar.
13: Vai mudar o Azuris Pato Branco. Já, já. Bola do Azaf. Tentativa lá pelo lado direito. Corta para o meio. Volta aqui atrás. Será que vem mudança dupla ou tripla? Torcedor fica na expectativa.
10: Tripla.
13: É, vai mesmo. Estamos te atendendo agora, Tição.
12: É, já passou dos 10 aí, mas tá chegando aí mudanças.
13: Vamos ver quem que vai entrar. 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Aqui o Azaf invadiu a área na hora de bater, serviu para Caio Maia, salva Vinícius! Vinícius Dias, uma grande defesa no ataque do Londrina, tenta resposta o Azuris, no kick da bola aqui, ela desviou no marcador, Matheus cortou, ela sobra com Luizão, vai lá pelo lado esquerdo, ele tenta a jogada, segura Luizão, o Azuris escapou de boa, Luizão tenta cruzar para dentro da área, ela passa por todo mundo, mas no lance anterior Vinícius Dias foi gigante, Juliano.
10: Um milagre, ele e o atacante, bola pro gol, defesaça, a defesa do jogo até aqui, Vinícius Dias escapou por muito pouco, Azuris, Londrina esteve muito próximo do gol, placar segue 0-0, já já três mudanças no Azuris.
13: Em Londrina vinha porque o Azuris rouba a bola, vem com o Antony Luiz avançando lá pelo lado esquerdo, saiu a bola dele, vai mexer por atacado o técnico Eduardo Zuma, vem um trio no Azuris agora.
10: É, daqui a pouco o Jorginho é um deles, o cabeludo, meio campo, me parece que o Cauã Pietro também tá por aí, né, Thiago?
13: Isso.
10: E um terceiro, camisa 25, Marquinhos, atacante no lugar do Gabriel Mineiro, camisa 10. Marquinhos que costuma entrar bem no jogo. Sai o 8, João Felipe, para a entrada do 17, então, Cauã Pietro. E o Jorginho entrando, a placa vai confirmar agora. O Jorginho com a camisa número 5. 21, no lugar do camisa 5 do Azuris, Fábio Santos, que inclusive já está amarelado. 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
12: É, o técnico Eduardo Zema mexe no meio, a alteração ali do volante, Jorginho no João Felipe, e também Marquinhos, atacante, e também com o Cauã Pietro, né? Aonde saiu também o jogador Fábio Santos, outro também ali no meio de campo. Então essas alterações. Vamos ver o que evolui o Azuris.
13: É, vamos ver. Cauã Pietro, que inclusive é da base, camisa 25, Marquinhos é da base. DNA Azuris em campo agora. O Azuris mexe, o técnico Eduardo Zuma mexe na equipe, coloca sangue novo para ver se o Azuris consegue o resultado. 14 de luta, o placar é 0-0. Tem jogador do Londrina caído no gramado, tá sentindo aqui o Kaique. E o Azuris tem um escanteio para cobrar. Quem sabe numa bola parada. 0-0 o placar, Sulpneus. 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Por enquanto, nada de gol aqui no placar, Sulpneus em cruzamento, Renier para dentro da área, ela passa por todo mundo, ajeitou Brunão, Marquinhos bateu pro gol!
14: Um gol!

0: No primeiro toque na bola, ele manda na rede. O escanteio, o Brunão desviou. Sobra para Marquinhos, que bate pro gol, não deu pro goleiro Zanella. Olha lá no placar, 15 de luta. Marquinhos, o Azuriz larga na frente, 1 a 0.
1: O cara é iluminado, hein? Acabou de entrar Marquinhos, 100% Marquinhos dentro da área, uma sobra de bola, ele arremata pro gol. Tava faltando isso, alguém que batesse pro gol, mandasse pra rede. Zanella agora não chegou. Marquinhos, primeiro toque na bola. Ela tá na rede de São 1-0 Azuriz.
2: É, pós escanteio, um kick no chão, bateu no peito, né, do jogador do Azuriz, que tentou ali um certo domínio, mas sobrou fora da área grande. De primeira, Marquinhos acertou o gol, chutaço, 1-0 Azuriz.
3: Tem um torcedor aqui que falou o seguinte: o Marquinhos, quando ele começa jogando, parece que o jogo não chama. Quando ele entra no intervalo, pode pegar o histórico dele, quando ele entra principalmente no segundo tempo, alguma coisa acontece.
2: É, vimos muitas situações assim com ele. Realmente, entra no jogo, é iluminado. É,
3: mas quando começa o jogo, que incrível. Parece uma sina. E olha a bola pra dentro da área. Reclama o Londrina, que ela pegou no braço do Jorginho. Afasta o perigo a equipe do Azuriz. Toca da cabeça ali do Luizão. Volta pro Londrina, que agora corre atrás do placar. 1-0 pro Azuriz no placar Supernews. Briga pelo lance a equipe do Azuriz. Cauã Pietro. Ele tenta pra cima aqui do Kaique. Kaique segura, tem falta. Falta do Cauã Pietro.
1: Marcada a falta do Cauã, que acabou de entrar. Arbitragem para o jogo. Londrina tem pressa. Azuriz vence. 1-0, Poli Saúde, sua saúde está em nossos planos.
3: Vamos que vamos. 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Tem mudança no Londrina, entrando camisa 11.
1: Está entrando aí o camisa 11, Thiago Afonso, para a saída do camisa número 7, Caio Maia. Alteração. Terceira processada pelo técnico Átila na equipe do Londrina. 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
3: E vem Londrina, aqui tenta mexer, tenta ir pra cima. É um confronto direto aqui no passe, ela pegou no Jorginho, sobrou pro Renier. Esse já ajeita, trabalha com o Antony, tentou lançar na corrida do Cauã Pietro. Tem cobertura aqui da zaga com o Matheus. Dá um chapéu pra cima do Cauã Pietro, mas depois manda pra fora. O Azuriz ganha um lateral, dá um ânimo aqui no torcedor, esse gol do Azuriz. 1-0 no placar Supereus. 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Bola aqui atrás pro Vinícius Dias. Vinícius salvou naquele lance, Tição. Aqui, até o passe foi meio que errado, mas aí no chute do Caio Maia, Vinícius Dias, tá 1-0 pro Azul, mas que o goleiro trabalhou bonito, trabalhou, hein?
2: Trabalhou bonito, fechou muito bem posicionado, eram 11:40 aquele momento, 0-0, grande chance de frente que o Londrina não desperdiçou, na verdade, grande defesa também do goleiro Vinícius Dias, salvou naquele momento 1-0 que seria do Londrina.
3: Que coisa, como é que é o futebol, final do jogo, craque Selinal Tatromani, o craque Brava. Cauã Pietro para Williams Bahia, cruzou para dentro da área, Zanella, agarrou.
1: Tranquila defesa do Zanella. O cruzamento foi no primeiro pau, baixa, ruim na verdade o cruzamento do Williams Bahia, que tem apoiado pouco aqui pelo lado direito, e o goleiro ficou com ela sem problemas. Placar de 1-0.
3: E aqui tentou o Luizão. Ele aproveitou o vacilo do André Cardoso e mandou pro gol, Luizão. Arriscou, mandou por cima, vou girar. Girando o placar Supernews. 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
4: Na Copa Paraná, Paraná 1, Paraná Havaí 0, Foz 1, Atlético 0. Temos na Série B do Brasileirão, CRB 1, Cuiabá 0. E na Copa Sul, intervalo, Campo Mourão 0, Chapecoense 1. 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
3: Aqui desce o Azures, lançamento para Cauã Pietro. Lá pelo lado direito ele cruza para dentro da área, vai chegar para bater pro gol! Pega o goleiro Zanella, o chute do Marquinhos!
1: Que finalização bonita, hein? De primeira, merecia o gol, hein? É um arremate difícil, cruzamento por baixo, para trás, aqui na direita do Pietro. Marquinhos, que está inspirado, pegou de primeira, meteu pro gol, o goleiro Zanella segurou. 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
3: É, pelo menos dá um ânimo aí pro torcedor, que tá vendo o Azures ganhar jogando em casa. Vai ter mais uma mudança no Tubarão. 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
1: Tá saindo aí o 96 Chumbinho, cansou o Chumbinho, hein? Tá entrando o número 75, Rafael Brizola. Quarta mudança no Londrina, informação, Cantinho Lanches, porções e os mais variados lanches, finalzão de semana, pede Cantinho Lanches na Guarani.
3: É, o detalhe, Tição, tenta fazer alguma coisa o Tubarão também, né?
2: É, ele entrou com a primeira mudança com o atacante Thiago Afonso e agora a entrada também do Rafael Brizola aí, tá pelo lado direito na saída do Chumbinho.
3: Vamos ver o que vai aprontar o Londrina agora, porque aqui, Fabiano, é um confronto direto, o Azuri chega a passar, olha o chute pro gol, primeiro aqui do Murilo Chico, pegou de longa distância, mas como é que fica a tabela com essa vitória parcial do Azuri?
4: De momento, com a vitória do Paraná, Paraná é o novo líder, 11 pontos, Paranavaí segundo com 8, Foz terceiro 8, quarto Azuris com 7, quinto Atlético com 6, sexto Londrina com 6, sétimo Cascavel com 4, São Joséense Lanterna, 4 pontos até aqui. 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
3: Olha só, melhora aí bem, vai para quarto lugar nesse momento, faltando duas rodadas. E o Azures ganha mais um escanteio, 22 de luta. O Azures está na frente 1-0. 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Posicionado René, tem o Cauã Pietro também. O gol do Azures surgiu num escanteio. Torcedor na expectativa. Autorizado Renier, vem cruzamento para dentro da área, vai lá no segundo pau, agora foi forte demais, ela vai sair em tiro de meta.
1: Se lamento o Renier aqui na minha frente, realmente foi muito alta a cobrança de escanteio, passou por todo mundo e saiu do outro lado. Saiu do outro lado, tiro de meta. 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O Luiz Palavicini está aqui ao lado do Edson Neiser nas arquibancadas. O Luiz da Copa Móveis está bem acompanhado, hein, Thiago?
3: É, e o Edson Neiser com a camisa do Azures. Que tal? Diz que quando eles vieram em dupla, aí o Azures nunca perdeu. Pé quente, vamos ver, lateral pro Azures lá pela canhota. Um abraço pro seu Sete, aí em Bom Sucesso do Sul, um abraço, obrigado pela audiência, também tá com a gente na interatividade Incas Condimentos. 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Claro que 1-0... dá uma tranquilidade, Tição.
2: Dá uma tranquilidade, mas a mudança com certeza surgiu diferença. 1-0 Azures, é outro Azures no segundo tempo. Se você observar a ligação, o próprio Jorginho, a ligação de jogo é outra, chegou já com outras oportunidades. Então, deixa aí o Londrina no prejuízo. Melhora o Azures no segundo tempo. Dá pra dizer muito melhor.
3: Olha aí a opinião do Tição. 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Trabalha a equipe do Londrina, toca na bola, Kaique. Caiu a caneleira dele lá. Bola pro goleiro Zanella. Zanella vai observar com quem passar, tá perdendo por 1-0 o Tubarão. 24 minutos desse segundo tempo é a Copa Paraná. Bola com o zagueiro Apolo, toca para Matheus. Matheus vai ter que dar um chutão. Manda pro ataque. Vai tocar de cabeça o Afonso Diniz. A bola volta no peito do André Cardoso. Recupera pro Londrina, sai jogando com o Richarlison. Se atrapalha, tem um Marquinhos em cima dele, mas deu certo. Toca pelo meio, chega no Murilo Chico. Marcação do Azures, dá o bote. Deu certo com o Renier. Tem a passagem do Marquinhos. Bola para ele, adiantou. Chegou o Apolo para pegar ainda no Marquinhos. Ela vai sair, é lateral pro Londrina.
1: É, o Marquinhos dominou com displicência, né? A bola escapou muito dele na hora do domínio, era uma bola boa, mas aí ele não teve domínio, perdeu o controle e a defesa aproveitou para tocar nela, a bola toca no Marquinhos e sai em lateral. 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
3: Pessoal do Azul está mandando o público aí, Juliano, vou remeter para você aí, repassar. Público que compareceu hoje aqui no Estádio Os Pioneiros. Vem a equipe do Londrina trabalhando, camisa 11, é o Thiago Afonso. Toca a bola aqui atrás, movimentando com o André Cardoso. Capitão rola do lado, a bola chega para Matheus. Estamos com 25, já já vou girar o placar. Placar Super News, vem tentando Londrina com Kaique. Tentou uma caneta para cima do Cão, o Pietro que corta a lateral Londrina.
1: É o público então, Thiago, público pagante 294 pessoas, público livre 108, total de 402 torcedores nessa tarde nos Pioneiros, uma renda de R$3.300, informando aqui, Loja Cor há 35 anos, colorindo vidas.
3: Aí, portanto, 400 torcedores, vai vir mais uma mudança no Londrina já já, aqui tem uma falta em cima do Murilo Chico. É uma falta pelo lado esquerdo. Fica próximo da área, vai chover a equipe do Londrina. 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Vamos pra cobrança. Kaique e Murilo Chico. Dois homens do Azures na barreira. Ao final do jogo vai ter o craque. Craque Celinalta Tromário, craque Brava Murilo. Cruzou essa bola para dentro da área. Jorginho de cabeça corta. Ela vai voltar para Rafael Brizola. Dominando na direita, vai cruzar essa bola para dentro da área. Olha o perigo. Vinícius Dias dá um tapinha para mandar para escanteio.
1: Bola perigosa no segundo pau. Toque providencial. O goleiro não conseguiria segurar. Deu um toquezinho com a mão direita, mandou escanteio. Era uma bola muito perigosa. Bola do Londrina que agora cobra o escanteio. 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
3: Murilo Chico tá na bola. 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Autorizado, Murilo cruzou para dentro da área, ali de cabeça. A bola passa por toda a área, saiu do outro lado. Afonso Diniz tenta o lançamento para Marquinhos. Boa bola. Chegou no Marquinhos que domina. Vamos ver na jogada, lançamento à frente, tem condição. Cauã Pietro dominou com o toque, vai chegar dentro da área. Ele arriscou, ele bateu pro gol, desviou no Kaique, é escanteio.
1: É uma bola difícil, viu? Vinha do Marquinhos, ele dominou muito bem, já pôs à frente, mas a defesa estava esperta. A hora que ele foi dar o segundo toque na bola para chutar em gol, houve a trava, ganhou o escanteio, mas boa jogada no Cauã Pietro, que foi acionado e deu conta no... Deu conta do recado aqui pelo lado direito.
3: É escanteio, saiu o camisa 27, entrou camisa 8 no Londrina. É escanteio para Azures, Renier cruzou para dentro da área. O goleiro deu rebote, chega Rafael para afastar o perigo. Vai voltar na tentativa aqui do Williams Bahia. De cabeça ele recua, coloca a bola para o Cauã Pietro. Agora tem que recomeçar. Dá um bico na bola lá atrás, dá um chute colocando para o goleiro Vinícius Dias. Esse chuta na bola, manda para fora, lateral. Teve mudança no Londrina.
1: A última mudança. O técnico Átila Henrique, saindo o camisa 27, o Murilo Chico. Fez um bom jogo, Murilo, para a entrada do Cauã, camisa número 8. 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
3: E agora tem a parada técnica para o jogo com 28. Deixa eu girar o placar com o Fabiano. Girando o placar, Super News. 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Azures 1, Londrina 0.
4: Pausa para hidratação também nos outros dois jogos da Copa Paraná. Os placares de momento, Paraná 1, Paranavaí 0. O Foz segue vencendo o Atlético por 1-0. Detalhe, 37 graus lá no ABC em Foz do Iguaçu. Na Copa Sul, final, Chapecoense Campo Mourão, 1-1, segundo tempo em andamento. Na O ouro do Paranaense feminino, temos aqui, está em Patinhas, empatando em 0-0. Na Liga das Nações de Futebol, no Lega 1, Portugal 2, Alemanha e Grécia 0-0. E na Série B do Brasileirão, CRB 1, Cuiabá 0. 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
3: Tá aí os resultados. Agora, aqui pega uma faixa de sombra nesse lado direito aqui. O Kainan é a última mudança do técnico do Londrina, Tição. O Azuris ainda tem mudanças para fazer, tá 1-0, a tua visão até agora.
2: Olha, um Azuris totalmente diferente, segundo tempo, daquilo que a gente esperava, ligação de jogo, vejo um Azuris mais consciente, visão de jogadas, aconteceu muitas já nesse segundo tempo, um Azuris muito melhor, toma o controle do jogo para mim, o Londrina corre atrás, tem uma outra situação ofensiva, mas nada de tanto perigo, a não ser aquela dos 11 minutos e 40 de frente pro gol. Fora aquilo, creio que não aconteceu muita coisa para o Londrina. Vai tentar tudo ir para cima agora.
5: E se eu fosse jogador de futebol, eu queria jogar aqui no lateral direita, viu, Tição?
2: Na sombra. Aí é bom, o segundo tempo tá bom.
3: Recomeça o jogo, Londrina tenta arriscar com o Richarlison, ela tocou no marcador, dentro da área, corta de cabeça o Ari, ela vai voltar pro Londrina que corre contra o relógio agora, 30 minutos desse segundo tempo, 1-0 pro Azuris, o gol do Marquinhos, resultado que vai colocando o Azuris lá na quarta posição da tabela. 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Teve uma infração lá no ataque do Londrina. O goleiro Vinícius Dias vem pra cobrança. Bola pro ataque. 1-0 pra Gralha, que depois pega o Paranavaí fora. E o Cascavel aqui na última rodada da primeira fase, no corte da defesa do Londrina, tem lateral pro Azuris. Já vamos chegando a 31, já quero ouvir também, depois do gol, as reações do torcedor na Interatividade Incas, tentando brigar pela bola. Zaf, tenta lançamento à frente. Tem falta do zagueiro Ari, segurou, atacante do Londrina.
5: É, bem adiantado aqui o Ari, acabou praticando uma falta aqui, quase na linha que divide o gramado. Jogo parado, falta para o Londrina. 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
3: Bola com Londrina na tentativa do Apolo. Apolo para Matheus. É o Londrina B, que na Série B do Brasileirão vive apuros. Na Copa Paraná, pessoal tendo a oportunidade para jogar, para representar o Tubarão. Na bola conseguiu cortar o cão, o Pietro, mas no rebote voltou para André Cardoso e se trabalha com o Rafael Brizola, lá pelo lado direito, acionando o Richarlison na frente para Zaf. Londrina tenta, tá com o uniforme Grenar nessa tarde, cruzamento para dentro da área, no que conseguiu cortar lá o Williams Bahia, mas ela volta para Londrina, na tentativa vai buscando o jogo Thiago Afonso, rola a bola aqui atrás pro zagueiro Matheus, dominou, entrega para Kaique de primeira, pro jogador que trabalha aqui, Thiago Afonso, tenta levar pro fundo, ganhou do Williams Bahia. O árbitro disse que foi na bola, na trombada. Caiu o jogador do Londrina, é só tiro de meta.
5: Tava muito próximo do lance o Kleber Gonçalves Silva, o árbitro do jogo, não viu falta, disse que foi um encontrão lá entre o Williams Bahia e o atleta do Londrina. Jogo segue normalmente, tiro de meta, Turim Insumos e Cereais sempre oferecendo o melhor para o homem do campo.
3: Londrina tenta dar um abafa lá no ataque, o Azuris chuta a bola com Ari, manda pro ataque, no desvio do zagueiro vai sobrar com o Luizão, ele briga pelo lance, na trombada sobra pra dar um chute o Apolo, toca na bola o Marquinhos, o Afonso Diniz de primeira e mandou a bola para tiro de meta, Fabiano, a Interatividade Incas Condimento.
4: Um abraço conosco, amigo Leucir Hartwig, também Zuar Arthur, um abraço pro seu Davi Perim, pessoal conosco aqui na Interatividade Incas, condimentos, temperos e muito mais, Incas Condimentos.
3: Valeu, um abraço aqui ó pro seu Nelson, eles estão em Assis, na Itália, ligados na Selinalta, na torcida. 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Bola do André Cardoso, caiu o Renier, dá pinta aí que não tem mais condição.
5: Jean-Clair.
3: Vem aí, Jean-Clair, já já. Bola pro ataque, vem a equipe do Londrina, Thiago Afonso cortou pro meio, pode bater pro gol, desviou no marcador, é escanteio.
5: Escanteio Londrina, aqui pelo lado esquerdo, já já, Jean-Clair, camisa 19, atração no Azuris, abasteça nos postos Kerembeck, amigão, qualidade comprovada, bandeira Petrobras.
3: Vem escanteio pro Londrina, tenta o empate. Vai vir cruzamento para dentro da área, 34, cruzamento, olha aí o desvio dentro da área, foi Ari que cortou no toque da bola lá na tentativa do Rafael Brizola. Num bate e rebate, cai jogador do Azuris. Choque, o árbitro disse que não foi nada, não entendeu como um lance para parar, tá caído o jogador do Azuris, olha o Apolo, bateu, ela desviou no Cauã e foi para fora, tem jogador do Azuris sentindo.
5: É, tá caído ali, jogador do Azuris, e parece que é o Pietro, né?
6: Cauã e... Pietro.
5: Oi?
6: É Cauã Pietro que sentiu.
5: É, o Cauã Pietro mesmo, mas quem vai sair da Renier para a entrada do Jean-Clair, camisa número 19, ele é atacante. Vamos ver como é que vai ser agora ele e o Luizão aí na frente no Azuris. Saindo camisa número 7, então, bastante cansado o Renier e possivelmente com alguma lesão leve. 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
3: Alá, alá Ancelotti, Tição, tem quatro homens de frente, hein?
6: Olha aí, vamos ver. Então, é bem, olha, arrisca bem aí mesmo com 1-0, querendo a equipe mais ofensiva, o Eduardo Zeno.
3: É, dá pra dizer que é 4-2-4, hein? Marquinhos, Luizão, Jean-Clair e Cauã.
6: É, meteu mais um atacante.
3: Tá ganhando 1-0 e quer mais, bola pro Cauã Jean-Clair, ele girou, ganhou dentro da área, tentou cruzamento, foi fraco, pega a Brizola, o goleiro Zanella.
5: Tava no limite, né, do fundo, na linha de fundo, ele tentou cruzar, mas desequilibrou, não pegou legal não, melhor pro Zanella, mas o Luizão tava atento para um passe.
3: 1-0 Azuris, 36 do segundo tempo, Ortec Contabilidade, para você aí, para sua empresa. A contabilidade precisa, olha o Londrina chegando, a batida pro gol, manda pra fora no lançamento do Kaique, a batida foi do Rafael Brizola de chapa, manda pra fora.
5: É, um perigo, mais uma oportunidade que perdeu o Londrina, lamenta-se o jogador Brizola, leva as mãos na cabeça, a bola foi pra fora, o Azul ficou só na torcida, hein, Thiago?
3: Que 1-0, Tição, é nada definido, hein?
6: É muito curto, não defina não muito jogo, tem que dar muita atenção, não dá pra também se soltar muito o Azuris, apesar que o Londrina, claro, dado o espaço pós 1-0, o Azuris, né, dá abertura melhor pro Azuris também no ataque.
3: 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Estamos com 37. Depois desse ataque, eu vou girar o placar porque vem tentava Londrina. Lá sobra para Cauã Pietro, enfiada de bola para o Jean-Clair. Lá pelo lado direito, ele tem liberdade. Avançando Cauã, Jean-Clair vai para o drible, escorregou um pouquinho, ajeitou, tenta abrir espaço. Recomeça, entrega a bola para Williams Bahia. Esse vai tentar o passe, colocou para Cauã Pietro, que dominou. Vem a marcação do Kaique. Tira a bola dele, vira contra-golpe para o Londrina. Tenta o passe, foi curto, voltou para Jorginho. Tentou Cauã Pietro, colocou na frente, tem condição. Williams Bahia domina. Esse segura, vem a coisa, toca pra Jorginho, vai pro drible, abriu espaço, cortou pro meio, escorregou, perdeu o contato, chegou por baixo, voltou pra ele ainda, enfiada de bola do Jorginho pro Williams Bahia, cruzou pra dentro da área, corta de cabeça a marcação, voltando pra Antony Luiz, vai derivar a jogada pro Afonso. Afonso dominou pelo lado esquerdo, cruzamento pra dentro da área, vai direto pra fora.
5: Pra ninguém, não teve sucesso. O Azul ciscou pra lá, pra cá, mas a finalização não foi boa. Um detalhe: segunda bola do Jean-Clair, a segunda vez ele escorregou. Então foram duas vezes que ele escorregou quando chegou na bola. Algo de errado com a chuteira, será? O que aconteceu? O campo tá molhado. Tem que prestar atenção, atrasou a jogada do Azuris nas duas ocasiões, Thiago.
3: Que coisa louca, o Anjo Antônio. O placar aqui, eu vou girar agora, girando o placar, Super Neu. 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Segundo tempo, Azuriz 1, Londrina 0.
4: Paraná ampliou agora 2-0 sobre o Parnavaí. Temos também em andamento, Foz 1, Atlético Paranaense 0. No futsal, Chapecoense e Campo Mourão estão empatando em 1-1 na decisão da Copa Sul. E as Patinhas estão empatando em 0-0 com o Stein Cascavel no Paranaense Feminino. 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
3: Aqui numa escapada do Azuriz, Cauã foi derrubado pelo Cainan.
5: Cauã Pietro foi pego aí pelo camisa 8 do Foz do Iguaçu. O Canan, que recebeu o cartão amarelo. Matou um contra-ataque possível promissor do Azuriz e foi punido com o cartão amarelo. Agora falar mais uma alteração, Azuriz. A última do técnico Eduardo Zuma. Deve entrar aí já para segurar o jogo, Natan Souza, camisa número 14.
3: No lugar do 9, vai mexer por última vez o Eduardo Zuma.
6: Vai tirar então o Luizão. Luizão saindo para entrar o 14, Natan Souza.
3: É o Natan que é volante.
5: Vai dar uma segurada, né, Thiago? Agora esse Cauã Pietro entrou bem no jogo, Edson.
6: Entrou bem sim, é velocista, deu uma titumbiada aqui, mas se redimiu lá atrás agora num lance perigoso, roubou a bola. Não, entrou bem, tem que ser mais ativo só na visão de jogada final.
3: Estamos com 40 desse segundo tempo. 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Daqui a pouco o craque Selinalta Tromar e o craque Brava. Placar é curto, mas é fundamental somar 3 pontos hoje. Aí semana que vem, pausa para as eleições. Dia 10 e 17, os jogos marcados do Azuriz. Acho que é um domingo, dia 11 e dia 17. O último jogo aqui vai ser num sábado, para fechar a primeira fase da Copa Paraná. O Azuriz tenta a classificação. 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Lançamento aqui da equipe na tentativa. O Azuriz não deu certo, voltou para o Londrina. Bola no André Cardoso. Agora ele tenta lançar, coloca na frente. Ajeitando o Azaf, dominou, camisa 33. Tem a passagem do Richarlison. Bola para ele, vai cruzar para dentro da área. Vai forte no kick aí, vai brigando pelo lance. Vai sobrar no Thiago Afonso. Ela não chegou a sair. Thiago Afonso recomeça, quase 42. Chegando para Kaique. Cruzamento para dentro da área para o Azaf. Vai tentar de cabeça. Chega dentro da área para cortar o Ari. Ajeitando o Jorginho, colocando do Marquinhos, ele tenta lançamento, foi muito forte, voltou para Matheus, do lado tem Apolo, 42, dá para dizer que confirmado o resultado, Tição?
6: Não, nada disso, tem tempo ainda de jogo aí, prestar atenção e marcar bem.
3: Vamos ver, Thiago Afonso avança pro Londrina, ele tentou para dentro da área, Brunão, cortou de cabeça, sobrou no rebote pro Cainan, que tenta cruzar, mas aí errado, vai fácil pro goleiro Vinícius Dias.
5: Bola tranquila pro Vinícius agora, o ataque não foi proveitoso, não foi frutífero pelo lado do Londrina, bateu aquela fome. 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
3: Tentativa do Cauã Pietro, lançada aqui pela direita. Marcação do Kaique, não saiu essa bola. Lá atrás para o zagueiro Matheus, tem pressa. A equipe do Londrina perde o jogo aqui nessa quinta rodada de Copa Paraná. O Azuriz está vencendo por 1-0. Magrinho, mas é fundamental essa vitória. 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Olha o Londrina, o cruzamento, toque de cabeça do Cauã. O desvio vai pra fora no ataque do Londrina.
5: Mais uma chegada do Londrina e o Azuriz se escapando, né? De boa. Finalização para fora, não tem pressa o goleiro para cobrar aí o tiro de meta. 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
3: Já teremos o acréscimo aqui, estamos chegando a 43 desse segundo tempo. 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A Rede Bem Viver em Pato Branco, tentativa do Richarlison, estocou pro Azaf, recebeu na direita. Vai encarar no mano a mano. Juliano lá com o Afonso, levou pro fundo, escapou essa bola, saiu essa bola pra sorte da Gralha.
5: É, não deu sorte a jogada do Londrina, pra sorte do Azures, ela saiu na linha de fundo, o bandeirinha sinalou, Marco, o árbitro confirmou. Tiro de meta, Azures vai vencendo mais uma na Copa Paraná, Pedra Britada, Areia Industrial, Pó de Pedra com Britador da Rosa, Pato Branco e São Lourenço.
3: Com 400 torcedores hoje aqui, o Azures vencendo a segunda na Copa Paraná. A importância de subir na tabela. 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O Azures avança, Jorginho pra Cauã, bateu pro gol, pega o goleiro, Zanella.
5: Grande jogada do Jorginho, entrou bem no jogo, buscou essa bola, olhou pra um lado, tocou pro outro, aqui na esquerda Cauã, Jean-Claire bateu fraco, o goleiro pegou.
3: E aqui tenta de novo, olha o Anthony, faz a jogada no meio de dois.

0: Nos acréscimos também aqui, o Paraná vai atropelando. 3-0. Opa, fechou o tempo neste momento. Ah, 3-0 no placar do jogo também nos acréscimos por lá. Temos no futsal o Chapecoense Campo Mourão, 1-1 na decisão da Copa Sul. E no Paranaense Feminino de Futsal, está em Patinhas, vão empatando em 0-0. 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
1: Tá aí os jogos da tarde, aqui tem escanteio pro Londrina. Vai levar essa bola dentro da área, 46 do segundo tempo. 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Cruzamento para dentro da área, ele toque de cabeça, Diniz! O Vinícius Dias faz uma grande defesa! O cabeceio, ele toca na bola, ela pega no travessão e não entra! Mais uma defesa do goleiro, salva o Azuri!
2: Espetáculo de defesa! Canan cobrou o escanteio, só subiu o pessoal da cor grená. Jogadores do Azul ficaram olhando. O cabeceio em direção ao goleiro, ele dá um tapa, a bola bate no travessão e não entra. Vou antecipar meu voto aí, já era. Agora eu cravo. É o Vinícius Dias, é o craque do jogo, que defesa!
1: Defesaça pra salvar o Azures! E vem Londrina, é uma abafa no final. Kainan colocou pelo lado direito, ele ajeita, vai recomeçar entregando pra Apolo. É uma pressão, o Londrina acredita no empate. Pro Azures, esses três pontos podem fazer a diferença. Se segura como pode agora. Bola do Thiago Afonso, rolou do lado, trabalhando com Rafael Brizola. Roda a bola, vem pra Matheus. Matheus de novo, do outro lado, chegou no Apolo, de longe, ele pode arriscar. Tentou a cavada de cabeça, corta Brunão, voltando na tentativa do Rafael Brizola, esse coloca pra Kaique, Kaique vai pro drible, ajeitou, abriu espaço, tenta o toque, chega no Rafael Brizola, tá sendo marcado pelo Jorginho, entrega pra Matheus, Matheus do outro lado, chega pelo meio, Kainan, trabalha o camisa 8, o Azuris fez 1-0 com Marquinhos, é o placar de momento. Já a gente vai abrir a votação, tem falta do Marquinhos no Richarlison.
2: É, falta, ocorreu inteligente Marquinhos, faz a falta, para o jogo. Falta para ser cobrada de longa distância para o Londrina. 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
1: Chance pro Londrina. 48, segundo tempo, 1-0 Azures. É o placar, Sul Pneus, cruzamento, vem para dentro da área. Olha o desvio, Vinícius Dias, mais uma.
2: Esse é o craque Selinalta. Bola no centro, mais fácil essa. Nas mãos do goleiro, que ficou com ela, Polisaúde, sua saúde está em nossos planos.
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2: É, ele roubou uma bola inteligentemente do zagueiro, aí é que ele pega, pega, empurra, empurra. Eu acho que ele se jogou, Thiago.
1: Vem Londrina, tentativa aqui pelo lado esquerdo. É lá e cá agora nesse minuto final. 49, chegou no relógio. Cruzamento pra dentro da área, Brunão. Conseguiu o corte, rebote do Londrina. Tem jogo, tem emoção nesse finalzinho. A bola lá pelo lado direito. Richarlison pode cruzar essa bola pra dentro da área. Jorginho, com a coxa ele corta. Vamos ver se vai chegar. E chegou pro Londrina de novo. Vem cruzamento. Dizia no Marquinhos, é escanteio.
2: Pode ser o último lance do jogo, já vai lá o Canan, camisa 8 para a cobrança, Jorge Autocâmbio. 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
1: 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Kainan vai cruzar essa bola pra dentro da área, 49,5. É 1-0, Azures, cruzamento pra dentro da área, ele toque de cabeça pra fora! Thiago Afonso, de frente pro gol, cabeceou agora, não tinha o goleiro. Pra sorte do Azures, ela vai pra fora, vai acabar.
2: E que branco do Azures nessas bolas aéreas. Só sobe o pessoal adversário no segundo pau. No mesmo lugar a bola foi. E o cabeceio foi pra fora, pra sorte do Azures.
1: E aí termina o jogo. A vitória do Azures Pato Branco. No drama, no sufoco, no final 1-0 pro Azures, uma vitória importante, fim de papo.
2: Fim de papo para o Azures, placar de 1-0, muito apertado, muito difícil, mas a vitória veio. Já já vou conversar com a moçada aqui, Thiago.
1: Tá aí pro torcedor.

0: 1-0 no sufoco, hein, Tissão?
1: No sufoco. Na reta final, um Londrina que cresceu muito com o jogo, as mudanças surgiram também seus efeitos, enfim. 1-0 era perigoso, cresceu bastante o Londrina, mas o Azures conseguiu suportar e, claro, com a grande atuação do goleiro Vinícius Dias, dá para dizer que trouxe essa vitória para
0: o
1: Azul.
0: Vamos fazer o seguinte, vamos abrir o prorrogação.
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0: 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Para você, o craque do jogo, Tição.
1: Vinícius Dias.
0: Juliano.
3: Vinícius Dias.
0: É o meu craque também, Vinícius Dias. É o craque Selinalta Tromar. E o craque Brava, Tição.
1: Marquinhos.
0: Marquinhos pra você, Juliano.
3: Marquinhos.
0: É o meu voto também, Marquinhos, o craque Farmácias Brava. Destaque do Londrina, Tição.
1: Azaf pela direita.
0: Pra você, Juliano.
3: Azaf.
0: É o meu também, destaque Azaf. Mas o craque Selinalta Tromar, goleiro Vinícius Dias, paredão. E o craque Brava, Marquinhos, autor do gol.
3: Tá falando aqui, Marquinhos, importância desse gol. Acho que foi seu primeiro toque da bola ali, né, Marquinhos? Parabéns pela finalização, pelo gol, pela vitória.
4: Cara, agradecer a todo mundo que tá assistindo aí. Parabenizar a equipe que lutou até o final, até o último minuto. Semana passada eu vim aqui e falei que a gente tava criando várias oportunidades e não tava conseguindo fazer o gol. Hoje talvez a gente criou menos, mas foi mais efetivo. Conseguiu sair com a vitória com os 3 pontos, que era mais importante na tarde de hoje.
3: Explica pra gente como é que foi o momento do gol ali.
4: Cara, eu venho me cobrando bastante esses primeiros jogos. Quem assistiu viu que eu criei e não consegui marcar. Foi uma sensação de alívio, talvez, eu marcar meu primeiro gol na competição para poder abrir caminhos para mais gols que agora.
3: Parabéns.
4: Muito obrigado, tamo junto.
3: Valeu, Marquinhos. Chamar aqui o Vinícius. Tá cumprimentando o goleiro adversário? Sempre aqui, Zumba. Sempre aqui. Vinícius. Vinícius Dias, com as imagens do Zuma Peroni, eleito craque do jogo. Pouco de sorte nessa última no travessão, defesaça um pouco antes do gol. Parabéns pela sua atuação, Vinícius, e pela vitória do Azures aí, subindo, pegando a escadinha na classificação.
5: A gente sabia que era um jogo difícil, que a gente precisava pontuar em casa depois de uma derrota fora de casa. E é isso, a gente tem que estar pronto para quando precisar responder. Graças a Deus eu fui feliz na defesa, também tive um pouco de sorte. Mas o mais importante é a vitória, os 3 pontos. E passar mais um jogo sem tomar gol.
3: Qual foi a defesa mais difícil?
5: Eu acho que a cabeçada ali na trave foi difícil, foi um lance rápido. Mas é isso, a gente trabalha a semana inteira para estar pronto quando precisar. E graças a Deus eu fui feliz ali.
3: Parece que deu um branco na defesa do Azures, que só subiu os caras do Londrina ali nessas últimas bolas. O que que acontece,
5: hein? É normal, final de jogo, eles perdendo, né? É normal pesar mais a área do que um lance normal com placar 0-0. Mas é lance normal de final de jogo. Graças a Deus a gente foi feliz ali, não sofreu gol, ganhamos e é isso que importa.
3: Melhorou o time no... Pô, Vinícius, melhorou o time no segundo tempo, Vinícius?
5: Sim, a gente conseguiu acertar o que estava pecando um pouco ali no primeiro tempo, a questão da movimentação, da saída. E a gente conseguiu, no intervalo, acertar e melhorar e conseguimos o gol e a vitória.
3: Parabéns pela atuação, eleito craque do jogo pela equipe da Selinalta.
5: Obrigado.
3: Valeu, Vinícius Dias, carioca ele, viu, Thiago? Obrigado, Zumba Peroni, na TV Selinalta, aqui nas imagens. Sigo com a moçada por aqui, para Britador da Rosa, Loja Cor, Óticas Imagem e Cantil Lanches, depois do futebol. 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
0: Daí, dessa situação, a vitória do Azures, Fabiano, aqui, fim de papo. 1 pro Azures, 0 pro Londrina. Termina o jogo com vitória importante da Gralha.
6: Os outros jogos da tarde também da Copa Paraná já encerrados. Paraná 3, Paranavaí 0, Foz 1, Atlético 0. Temos aqui em andamento a decisão da Copa Sul de Futsal. Neste momento, Campo Mourão vai vencendo a Chapecoense por 2-1. Reta final do jogo. No futsal feminino, temos aqui em andamento o jogo também já na reta final. Stein e Patinhas vão empatando em 0-0. No futebol, Liga das Nações, Noruega 1, Portugal 2, Alemanha 0, Grécia 1. E na Série B, CRB 2, Cuiabá 0. Ao término da rodada, Paraná lidera com 11 pontos, Paranavaí é o segundo com 8, Foz terceiro também com 8 pontos, ganhos até aqui, perdão, Foz tem um gol marcado, dois gols marcados a mais. Então, Paraná lidera com 11 pontos, o Foz é o segundo com 8, terceiro Paranavaí com 8, agora sim, que o Azuris subiu bem, quarto lugar neste momento com 7 pontos, Atlético quinto com 6, Londrina sexto com 6, Cascavel sétimo com 4 e o São Joséense lanterna 4 pontos até aqui. Então Paraná líder, Paranavaí segundo, Foz terceiro, Azuris quarto até o momento. 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
3: Ouvi aqui o Anthony, também o jogador do Azuris aqui, que entrou bem na nossa avaliação durante a transmissão, o Cauã Pietro tá por aqui, e o Anthony que tem feito boas partidas, que peso que tem esse 1-0, essa vitória hoje, Anthony?
7: Boa tarde, queria agradecer a Deus primeiramente pela vitória, pela oportunidade de estar jogando, peso gigante, sabíamos como que era difícil, é difícil jogar profissionalmente, eu com 19 anos tô me adaptando ainda. E agradecer a Deus pelos 3 pontos e por voltar a vencer novamente. É um peso bem grande.
3: Dá pra sonhar com a classificação? Tem mais dois jogos pela frente.
7: Claro que dá pra sonhar, sempre dá. É impossível, é só questão de opinião. E nós vamos continuar batalhando, continuar vencendo pra ganhar a confiança do grupo e se Deus quiser, sair com o título.
3: Você é da onde, Antônio?
7: Sou de Teodoro Sampaio, São Paulo. Interior, bem interiorzinho. Acho que 34 mil habitantes. Sou interior de lá.
3: Quanto tempo tá no Azuris?
7: Eu tô desde os 12 anos, mas eu tive uma breve passagem, acho que foi 3 anos pelo Santos, do 16 ao 19, voltei esse ano, e estar jogando por essa camisa é gratificante, é um orgulho pra mim e pra minha família, de estar honrando essa camisa.
3: Que legal, obrigado Cauã, aliás, o Anthony, desde os 12 anos do Azuris. Ô, Cauã Pietro, entrou bem no jogo, deu uma incendiada ali, você tentou ganhar um tempinho naquele lance último ali, ou foi pênalti? Sua visão aí, boa tarde.
8: Boa tarde, primeiramente agradecer a Deus por voltar a marcar, voltar a vencer. Então, aquele lance ali, dominei, fui calçado por trás, claramente pênalti, né? Queria tanto fazer o gol ali, fui calçado por trás, foi muito pênalti.
3: O juiz não queria saber de pênalti hoje, não?
8: Não, no primeiro tempo ali não existe o que ele fez, ele falou que não deu o primeiro pênalti lá, que o Mineiro foi calçado por trás, porque estava no começo do jogo, isso aí não existe.
3: E essa vitória?
8: Graças a Deus, voltamos a vencer, agora vamos trabalhar firme e vamos com tudo pro próximo desafio e terminar em primeiro e segundo, se Deus quiser.
3: Sua idade?
8: Tenho 19 anos.
3: Você vem da onde? Quanto tempo tá no Azuris, Pietro?
8: Eu vim de Nazaré Paulista, São Paulo. Eu tô no Azuris faz 3 anos. Tava no Botafogo, depois fui pro Cuiabá e retornei ao Azuris.
3: Obrigado, bom descanso.
8: Valeu, tamo junto, hein, Nath?
3: Aí o Cauã Pietro, que entrou bem no jogo. Eu vi que o Jorginho, curioso, Thiago, até alguns torcedores na arquibancada falaram assim: entreviste o cabeludo, entreviste o Jorginho, que é só ele que corre nesse time. E eu vi que depois que terminou o jogo, ele foi dar aquelas voltinhas, só fazer o trabalho físico final dele, sozinho. Você viu isso, Thiago Tição? Do outro lado do gramado lá, o Jorginho, porque ele entrou pouco, ele entrou no segundo tempo, correu pouco, foi gastar um pouco mais de energia, cuidar mais do físico lá do outro lado, correr um pouquinho mais, hein? Gostei de ver, hein? Preocupação com o preparo, hein, gente?
0: O que faz também, às vezes, um banco, né? Comer no banco.
1: É verdade, e pouco se vê esse tipo de situação. Nas antigas você via a dedicação pós-jogo, pós-treino, né? O jogador ter essa dedicação a mais. Mas tá, com certeza fazendo um complemento aí para a questão física.
0: Tá aí, a vitória do Azuris, e olha o que que significa essa vitória. O Azuris agora, por conta de Cascavel e São Joséense, os dois times aqui vão ter 2 jogos. Pode chegar no máximo a 10. Uma vitória do Azuris, praticamente, na pior das hipóteses, pode classificar. De repente, até um empate. Claro, temos 2 rodadas para todo mundo. Mas a vitória hoje, ela dá um fôlego. Você tem 2 chances. Na última, vai pegar um Cascavel aqui num confronto direto. Se ganhar do Cascavel, só estaria fora se o... No detalhe aí, dá uma combinação tremenda. Então, a vitória precisava da vitória. Foi no sofrimento, seu Altemar Gutmann mandou o seguinte: acaba o jogo, pelo amor de Deus. Mas uma vitória que dá um alívio para o quesito classificação nessa Copa Paraná.
1: É verdade, tu vê, né, pela sequência que tu coloca a pontuação dentro de uma lógica, claro, depois tem questão de critérios, que seja o caso, enfim, mas dá a entender que o Azuris tem tudo para buscar a vitória, mesmo que fique para o último jogo, né? E um Paranavaí aí, né, primeiraço aí,
0: Paraná.
1: Né? Que é o Paraná, na verdade, que é atuação, né? Paranavaí, segundo. Né?
0: É, o Paraná Clube tá com aquele pique lá porque quer voltar uma competição nacional, tá muito tempo fora, porque o que vale a Copa Paraná? Copa do Brasil ou a Copa Sul-Sudeste? Talvez o Paraná pisando fundo aí para tentar essa vaga numa competição nacional para a próxima temporada. Aqui, fim de jogo, 1-0 pro Azuris no placar Sul Pneus. 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O craque Celinalta Tromaro, Vinícius Dias, o craque Farmácias Brava, a gente escolheu o Marquinhos, e o destaque é a Zaf do Londrina. Tição, tua avaliação, para falar dessa vitória do Azuris 1-0, a opinião aqui, em nome da Clínica do Aparelho Digestivo, Dr. Rafael Volpato, para Caminhos e Agens, acesse caminhosiagens.com.br, também para Dizapar Suprimentos Industriais, Ortec Contabilidade e o Edifício Tarik em Pato Branco. É novidade aí, Edifício Tarik, Edifício Comercial, essa vitória do Azuris. Fala aí, Tição.
1: Do que vimos neste jogo, claro, trazer sempre um pouco a questão do primeiro tempo, muito abaixo, para as duas equipes, na verdade, e as alterações do Azuris dentro de uma experiência, enfim, oportunidades, né, para a grande maioria da formação de 11 dentro de campo no primeiro tempo, mas não progrediu, não deu muito resultado daquilo que às vezes pensou em colocar o Eduardo Zuma. Segundo tempo, ali aos 11 minutos, praticamente em diante do segundo tempo, veio as alterações e bem pontuais, na verdade, né? O próprio Jorginho, né? Mariquinhos e também o Jean Clerc, né? Então, e veio essas situações, as primeiras mudanças ali e começou já a dar resultado. Primeiro ataque, pós escanteio, sobra de bola ali, o Marquinhos fora da área, acerta de primeira, faz 1-0. Então isso já deu uma, mas não só por isso, mas as mudanças. Então o Jorginho, é claro que é diferente, é bom jogador, na verdade, entrou, deu um outro, outra condição para o meio de campo, para distribuição e a própria marcação do jogo. E o Azuris começou tendo uma melhor visão de jogo, daquilo que foi também ligações de bola, ofensivas, começou a encorpar, trazer uma outra dinâmica para o segundo tempo, um Azuris bem melhor. Fez 1-0, teve situações até, para mim, de momentos até de ter ampliado, pelo menos por um 2-0, mas não veio. E aí, na reta final, demorou até um pouco o Londrina em suas mudanças também e obrigou a criar uma certa pressão, principalmente pelos lados, né, ocorrendo muitos escanteios no segundo tempo. Para ter uma ideia, 7 escanteios para o Londrina só no segundo tempo. Então isso trouxe uma certa pressão, foi para cima, defesas, claro, lembrando também daquela primeira defesa antes do 1-0 aos 11:40 de frente ali, e a grande defesa, a primeira na verdade no segundo tempo, do goleiro Vinícius Dias. E daí teve uma sequência de pressão, e interessante, claro, é normal, a equipe atrás do placar, ela vai de um jeito ou do outro pressionar, buscar alguns espaços para correr atrás do resultado, e isso ocorreu. E principalmente, aí, não dá para dizer, nos últimos 15 minutos, o Londrina numa sequência, né, de avanços, tanto pelos lados, né, e muitos cruzamentos, escanteios, enfim, criando situações e perigo, na verdade, mas acabou parando, duas bolas na trave, e aquela sequência, se não tira de leve pós-trave ali, olha, ali seria o empate ali. Então a atuação do goleiro Vinícius foi impressionante, né, a atuação desse jogador dentro de campo. Mas no geral, um Azuris que teve, progrediu na verdade com as mudanças do segundo tempo, daquilo que fez no primeiro tempo, totalmente abaixo tecnicamente, assim, muito muito a desejar na verdade, e daí teve essa melhora no segundo tempo com as alterações, deu para ver que tá, tem esse experimento de alguns jogadores, vai ter que procurar, né, a sua melhor formação, claro, dentro daquilo que o Eduardo Zuma tem buscado nesta equipe do Azuris. Dá para dizer que precisa algo mais? Eu creio que sim, né? Precisa alguma coisa a mais, quem sabe duas, três peças, enfim, quatro peças aí para compor essa equipe, pensando em algo maior, pensando num paranaense. Mas tá aí, né? Então, mais ou menos o que é, quem sabe aí uns 5, 6 jogadores, enfim, mas tu vê, tem esses pontos que dá para destacar, sim, desses jogadores de base. O próprio Antony aí fez jogos regulares, hoje um primeiro tempo um pouco abaixo, segundo tempo acabou ajudando ali com a entrada do Jorginho, ele se solta um pouco mais, então esses jogadores de base aparecendo, claro, querendo espaço, então jogadores aí que podem ser, claro, aproveitados, mas precisa algo assim, vamos dizer, jogadores mais experientes dentro de uma, né, de uma situação pensando já em paranaense, enfim, mas uma grande vitória, trouxe um aspecto positivo, quarto colocado, isso já tem o seu significado também. Aos números, então, Azuris cometeu 12 faltas no jogo e o Londrina 7 faltas. Finalizações, Azuris 9, 7 em gol, até que foi bem direcionado ao gol, e 2 fora. E o Londrina, 12 finalizações, 6 ao gol e 6 para fora, e escanteios 9 para o Londrina e 4 escanteios para o Azuris nesta vitória de 1 a 0.
0: Tá aí, portanto, comentário do Tição, opinião aqui em nome do Grupo Bianchi, 65 anos juntos em cada quilômetro. 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Vamos com as notas, começando com o goleiro Vinícius Dias. A sua nota para o goleiro do Azuris, Tição?
1: 8.
0: Eu dei nota 8,5. Não sei se o Juliano vai participar das notas. Acho que está lá na entrevista. O Williams Bahia,
1: 6,5.
0: Eu dei nota 5,5 para o Bahia. Ari,
1: 6,5.
0: 6,5. Todas por cima o Ari. Brunão.
1: Brunão, 6,5 também.
0: 6,5 é minha nota. Afonso Diniz.
1: Afonso Diniz, 5,5.
0: 5,5 é minha nota também. Fábio Santos.
1: Fábio Santos, 5.
0: Eu dei nota 5,5 pro Fábio Santos. João Felipe.
1: 6,5.
0: Eu dei nota 6 pro João Felipe. Antony Luiz.
1: 6,5.
0: Eu dei nota 6 pro Antony Luiz. Gabriel Mineiro.
1: Até que chegou bem lá na frente, mas tá faltando alguma coisa. Nota 6.
0: Eu dei nota 6 também. Renier,
1: parece que ritmo baixo dentro do jogo, mas tem, eu acho que tem espaço na equipe. Vai aí um 6,5.
0: Eu dei nota 6,5. Participação no gol. Ele cobra o escanteio no desvio do Brunão. E o gol do Marquinhos. Luizão.
1: Hoje mais discreto, uma nota 6 pro Luizão.
0: Pelo esforço eu dei nota 6 pro Luizão. Entraram no segundo tempo, desde o começo, que dá pra avaliar. Cauã Pietro.
1: Olha, até que não comprometeu. Vai, fica com uma nota aí, 6.
0: Eu dei nota 6 pro Cauã Pietro. Ele disse que foi pênalti nele, o juiz não deu. Marquinhos,
1: ele é o autor do gol, claro que merece a sua nota. Então, vou deixar ele também com a nota 7,5.
0: Eu dei nota 7 pro Marquinhos. Jorginho,
1: né? Chegou, comandou ali o meio de campo, né? Bom segundo tempo. Jorginho, vamos dar uma nota 7.
0: Eu dei nota 6,5. Depois entraram mais na reta final o Natan e o Cauã Jeancler. Nota pro Eduardo Zuma.
1: Obrigou a fazer mudanças na equipe dentro daquilo que ele tentou no primeiro tempo. Vai, pela vitória, aí vai uma nota 7 aí pro Eduardo Zuma.
0: É a minha nota também, nota 7, Eduardo Zuma. Kleber Gonçalves Dias, o árbitro, com Leandro Glugoski e Daniel Bis.
1: Pela não anotação do primeiro tempo da penalidade, esse segundo, até mais duvidoso, Vai uma nota aí, 6,5 para o árbitro.
0: Teve 4 reclamações de pênalti, 3 para o Azures e 1 para o Londrina. Ele não marcou nada. Aí, se a gente for o detalhe, ele manteve um critério. Não deu para um lado, não deu para o outro. Se bem que o Azures reclamou 3 vezes. Mas a minha nota para mim é 6,5 para a arbitragem.
1: E aquela primeira, enfim, e tem muito a ver essa começo do jogo, aquela coisa. Mas para mim foi penalidade aquela em cima do Gabriel Mineiro.
0: Tá aí, portanto, as notas, as avaliações aqui deste Azures 1, Londrina 0. 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Fabiano me orienta que tem coletiva, então vamos ouvir.
9: Muito bem, entrevista coletiva com o técnico do Azures, Eduardo Zuma, e também com o Marquinhos, que a gente já conversou no gramado. Últimos detalhes aqui na sala de imprensa do Azures, onde está acontecendo nesse momento a entrevista coletiva com o técnico do Azures, Pato Branco. Coletiva coordenada aqui pelo Marcão. Hora que estivermos ok, a gente começa aqui então com a primeira pergunta.
10: Técnico do Azures, Eduardo Zuma, conosco então na coletiva, avaliando esse jogo, professor. Como é que o senhor avalia a vitória do Azures em casa e agora buscar mais pontos nas próximas duas rodadas?
11: Bom, acredito que fizemos um bom jogo contra um adversário que não tinha perdido no campeonato, que estava invicto. Nós vimos de derrota fora. E a gente agora segue invicto em casa, né? Acho que o Azures agora tem que se recuperar nos jogos fora de casa, mas dentro de casa mostramos nossa força mais uma vez e quero ressaltar principalmente o trabalho coletivo de todos os jogadores, né? Fiquei feliz pelo gol do Marcos, que é um cara que trabalha muito, que se esforça muito e que a bola vinha teimando e não entrar. Fiquei feliz pela defesa do Vinícius e futebol é coletivo, né? Todas as pessoas colaborando de alguma forma e a gente consegue uma grande vitória dentro de casa e agora entra na zona de classificação para a próxima fase, temos que manter o foco para seguir crescendo na competição.
9: Eduardo, como que você justifica as alterações profundas que você fez na equipe a partir das últimas escalações que a gente pôde perceber? Como é que foi a avaliação dessas opções que você tomou? Parabéns pela vitória.
11: Bom, obrigado primeiro pelas palavras. Eu acredito que todos os jogadores têm que ter oportunidade, né? A competição curta, nós temos um grupo que nós temos que preparar ele tanto para a Copa Paraná, mas também para o ano de 2027. E aí algumas avaliações precisam ser feitas durante a competição para que a gente possa de fato avaliar os jogadores com profundidade, com minutos em campo. Por isso as trocas, os jogadores vêm trabalhando muito, muitos vêm pedindo espaço, não é fácil trocar o time, mas hoje a gente resolveu rodar um pouquinho a equipe para dar oportunidade para os atletas, todos deram conta e feliz, né? Que os que entraram também entraram bem no segundo tempo e a gente conquista a vitória com a ajuda de todos.
9: Muito bem.
10: Vou ouvir também o Marquinhos.
9: Técnico Eduardo Zuma, palavras do técnico do Azures nessa entrevista coletiva. Agora vai falar também o Marquinhos, né, autor do gol da vitória. A gente já conversou no gramado, Thiago, Eduardo Zuma, também falando sobre esta partida que é importante.
3: Muito bem. Vitória. Essa coletiva aí, obrigado, Fabiano. Agora a gente está ao vivo aqui com o vice-presidente do Azures, Robson Ramos, também, avaliando essa vitória que pesa e tem esse 1-0. Tudo bem, Robson? Boa tarde.
12: Boa tarde, né? Boa tarde a todos os ouvintes que nos acompanharam aí pela transmissão. Parabéns a vocês pela transmissão. Acho que é uma vitória que dá um alívio, de certa maneira, né? Dentro do que foi planejado para a competição, a gente está conseguindo cumprir os, né? Conseguiu botar um menino de 16 anos no jogo do Atlético, 2 de 17, 2 de 18. E o único resultado até então que escapou, né? Pelo peso e de comparação, e tá aí o jogo de ontem comprovou, né? Pra mim foi o jogo do São Joséense lá, por mais que foi muita chuva, atrapalhou, mas era um jogo que a gente não imaginava perder, né? Então dentro da competição, em casa estamos invictos, acho que voltando a ter, né, essa força em casa é importante, né? E agora é projetar, se classificar, se possível tentar brigar aí pra primeira e segunda colocação, que dá a possibilidade de ir direto pra uma semifinal, né? E se não, é tentar buscar o terceiro e o quarto para poder decidir em casa, que a força, né, do nosso campo aqui, do nosso local, até o momento está sendo o diferencial.
3: Bom, e essa atitude do Zuma de mudar bastante o time para esse jogo, já está dentro daquela proposta de observar os jogadores, preparar o time para o ano que vem, ver quem tem condição de jogo, ou havia uma insatisfação do que vinha acontecendo até aqui?
12: Não, acho que é o momento, né? A competição serve para isso, porque senão é difícil fazer a avaliação dos atletas e querer ganhar todos os jogos, a gente sabe disso, mas o principal, né, a Copa a gente já tem um calendário, então nós temos que avaliar para ter um elenco competitivo no que vem, senão a gente vai ficar esperando, não dando oportunidade daqui a pouco para alguns atletas que a gente contratou, para os meninos da base, e aí a gente chega no estadual de novo com dúvidas. O objetivo, né, é tentar olhar todos os atletas e tirar as dúvidas agora para ser depois assertivo nos reforços e poder ter um time mais qualificado e mais competitivo em 2027.
3: Oi.
1: Por gentileza, Juliano, não só para colocar para o Robson, claro, daqui a expectativa ele já...
3: Tá te ouvindo, Edson?
1: Isso, já. Tudo bem, Robson?
12: Tudo bem.
1: Um abraço,
12: tudo bem.
1: Parabéns pela vitória. E já dentro daquele momento que a gente, claro, observa, tu já acabou de colocar alguma coisa pensando em reforços. Há algum pensamento já, algumas posições da equipe que é necessário pensando já no Paranaense?
12: Não, é super necessário, porque a gente tem um calendário, de novo, Copa do Brasil, Série D. Então, a Série D é o campeonato mais difícil, mas o objetivo é tentar entrar com a possibilidade de tentar subir. Ano que vem sobe 6 novamente. Nós sabemos que a nossa chave aqui no Sul é bem difícil, mas trazer 4, 5 peças que venham para ser titulares, jogadores mais qualificados no sentido de já ter jogado uma Série B minimamente, e aí sim sonhar com a possibilidade de passar de fase na Copa do Brasil e efetivar uma classificação na Série D.
1: E Robson, claro, essas peças, o que daria para a gente pensar? Pelo menos que um lateral, um ou dois zagueiros, mais um volante, um meia, um atacante, seria mais ou menos por aí, pontuando por setor?
12: Mais ou menos isso. A carência é um zagueiro canhoto, a gente não tem ninguém. A gente está definindo de trazer um 10 ou um camisa 5 e por isso rodar o time para nós poder avaliar e entender lá na frente se os meninos vão dar conta ou se a gente vai ter que trazer mais alguém experiente para jogar nas extremidades.
1: Ok, obrigado, Robson, aí pela atenção. Um abraço.
12: Não, parabéns vocês pela transmissão, o Thiago aí pelo Fuzila, e a gente segue aí agora buscando os objetivos.
3: Muito bem, que desafio pro Robson, hein? Encontrar um camisa 10, nem a seleção brasileira não tem, viu, Robson? Vai, boa sorte.
12: Ah, o mercado é difícil, né? Mas acho que monitorar, acabou agora a Série C. A Série B já tá na fase final, então é tentar monitorar o mercado para fazer. A gente várias vezes teve a oportunidade, a gente trouxe o Fabrício Oia, a gente trouxe Edinho, a gente trouxe Xavier, trazer algum jogador nesse quilate para poder vir aqui assumir a titularidade e poder ajudar com a experiência, né, o nosso time para projetar coisas maiores.
3: Que partidaça do teu goleiro, hein? Espetacular. O gol é importante, agora tem defesa que vale gol, né? Quem sabe esse cara não bate bola qualquer dia também, né?
12: Vamos já marcar, talvez amanhã mesmo, não sei como é que tá. Só me avisar que estarei presente, vou ver se eu trago o treinador ou alguém junto. E eu falei pra eles no vestiário, coincidentemente, né? Vale muito ganhar, vale. Mas vale muito não tomar gol. Porque se você vencer no futebol é difícil. E se quando você tem um time que não toma gol, você já não perde. E aí automaticamente você vai melhorando, qualificando o grupo para poder buscar a vitória. Então, parabenizei o grupo, é bom ter um time que não toma gol. E a gente em casa está conseguindo fazer isso, que é não tomar gol.
3: Assina aqui então, Vinícius Dias amanhã no bate-bola, que eles vão estar fazendo esquenta, inclusive, pro jogo do Pato amanhã, logo após o bate-bola, o Pato contra o Corinthians, vai ser um programão amanhã, viu?
12: Não, então já tá confirmado, estaremos lá com ele presente. E torcendo pro Pato, porque é importante, né? E na semana que vem, no sábado, né? O Fogo, o Azul, e a gente vem, todo mundo aí convocado para vir fazer força e torcer pro Pato Futsal.
3: Parabéns pela vitória, bom descanso.
12: Valeu, vamos junto.
3: Valeu, tá aí o vice do Azures, Robson Ramos, fechando o trabalho aqui, deu Azures 1-0, Thiago.
0: E é importante não tomar gol. O Azures tem a melhor defesa da Copa Paraná nesse momento, de não tomar gol. O ataque não tá no nível que o torcedor queria, mas realmente a defesa vai tomando poucos gols. Pra fechar, Fabiano, aqui deu o Azures 1-0, você tava de olho em vários jogos aí na tarde.
13: Ô, Mitrute. Todos os jogos aqui praticamente encerrados, apenas na Série B, CRB 3, Cuiabá 0. Encerrados, Copa Sul, Camporão, campeão, 3-1 sobre a Chapecoense, Liga das Nações, final, Noruega 1, Portugal 2, Alemanha 0, Grécia 1, no Paranaense Feminino, está em 2, Patinhas 0, Sul Pneus, o novo conceito em pneus.
0: Tá aí, portanto, dos resultados da tarde. O Azures fechando a rodada na quarta posição. Estamos tirando o time de campo. no Parque do Som, a central técnica de Fabiano Marangon, assistência Mário Viapiana, José Luiz Betti, engenheiro Roberto Langui, plantão esportivo com Fabiano Marangon, reportagens do Juliano Mitrucci, os comentários do Tição Almor Galeazzi, a narração de Tiago Tessaro. O Azuris venceu com pouco mais de 400 torcedores hoje aqui no Estádio Os Pioneiros. Agora tem um jogo fora, Paranavaí, vai ter que viajar para Paranavaí, é longe, e depois na última rodada em casa com o Cascavel. Está encaminhando vaga para a próxima fase da Copa Paraná. 1-0 hoje em cima do Londrina. Um bom final de domingo a todos que acompanharam a transmissão. Um abraço, amigos do esporte.
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0: o anjo do Senhor anunciou a Maria,
1: e ela concebeu do Espírito Santo.
0: Ave Maria, cheia de graça, o Senhor é convosco. Bendita sois vós entre as mulheres, e bendito é o fruto do vosso ventre, Jesus.
1: Santa Maria, Mãe de Deus, rogai por nós, pecadores, agora e na hora de nossa morte. Amém.
0: Eis aqui a serva do Senhor.
1: Faça-se em mim segundo a vossa palavra.
0: Ave Maria, cheia de graça, o Senhor é convosco. Bendita sois vós entre as mulheres, e bendito é o fruto do vosso ventre, Jesus.
1: Santa Maria, Mãe de Deus, rogai por nós, pecadores, agora e na hora de nossa morte. Amém.
0: E o Verbo se fez carne
1: e habitou entre nós.
0: Ave Maria, cheia de graça, o Senhor é convosco. Bendita sois vós entre as mulheres, e bendito é o fruto do vosso ventre, Jesus.
1: Santa Maria, Mãe de Deus, rogai por nós, pecadores, agora e na hora de nossa morte. Amém.
0: Rogai por nós, Santa Mãe de Deus,
1: para que sejamos dignos das promessas de Cristo.
0: Derramai, ó Deus, a vossa graça em nossos corações, para que, conhecendo pela mensagem do anjo a encarnação do vosso Filho, cheguemos, por sua paixão e cruz, à glória da ressurreição. Por Cristo nosso Senhor.
1: Amém.
0: Glória ao Pai, ao Filho e ao Espírito Santo.
1: Como era no princípio, agora e sempre. Amém.
0: Glória ao Pai, ao Filho e ao Espírito Santo.
1: Como era no princípio, agora e sempre. Amém.
0: Glória ao Pai, ao Filho e ao Espírito Santo.
1: Como era no princípio, agora e sempre.

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2: Boa tarde, meus amigos! Um excelente domingo para você que acompanha a Serinalta. Estamos chegando na programação de domingo com o Serinalta e Sucessos. Vamos que vamos! Para fazer a boa companhia na tarde, a Serinalta agora vai até às 20h com muita música. Trabalhos técnicos do Jonathan Gumercindo. Na apresentação aqui, o Thiago Tessaro fazendo a companhia para você. Uma seleção especial. Serinalta e Sucessos é a proposta da tarde. Um pouco papo, muita música para você que tá por casa, para quem tá aí às vezes aproveitando o final de semana, no alagado, tá aí na chácara, tá na estrada, tem muita gente na estrada nesse período do ano. Então, vem com a gente, vamos fazer a companhia a partir de agora na Rádio Mãe.

0: Uma salva de palmas, pessoal, que participou com a gente aí.
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2: 6:14.
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1: 6h39.
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14: O que vamos? Abençoado final de semana pra você. Quem tá curtindo em família, curtindo o domingão. Amanhã é segunda-feira. Vamos em frente, né? A proposta aqui é muita música. Selinalta e sucessos.

0: vou dar uma chance pra você. Só não brinca comigo, hein?
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11: No Domingão, a companhia boa demais aqui da Selinalta. Tem muita gente online também. Quem tá aí no Radiosnet, quem tá na Alexa, Alexa, toca Selinalta. Selinalta Pato Branco. No FM também a gente segue nos 88.3. Quem tá aí através do portal Selinalta, não? Vamos que vamos, a companhia agradável da tarde de domingo para você aqui na programação.

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1: 6:59.
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4: É a Selinalta, a rádio da paz e do bem, levando a companhia agradável no seu domingão à tarde. Muita gente pelas estradas aí circulando, domingão. Vamos longe, hein? Quem tá no 88.3, aí pega da região de Palmas, turma aí por, entrando por São Lourenço e aí vai. Galvão, São Bernardino, sentido quem tá indo sentido a Chapecó, da outra ponta quem tá indo a Guarapuava, Candói, quem vai pra Francisco Beltrão, quem tá no trecho aí sentido, ó, Mangueirinha, pessoal que tá no, hoje aproveitando no Alagado, a turma em Mariópolis, quem tá na sintonia aí da Selinalta, bom domingo, é você mesmo aí que tá com o rádio ligado, obrigado pela audiência.

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4: Companhia para você, Selinalta e sucessos, domingão. Programação selecionada aqui com a Elaine Uliana, com o Jonathan Gumercento. Algum pitaco também do nosso ouvinte que vai participando, vai interagindo aqui todos os domingos na programação da Rádio Selinalta.

0: 7:24.
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Celinalto e Sucessos, leva a companhia pra você no domingão à tarde. O jornalismo é amanhã, tá? Amanhã é o jornalismo da Celinalto. Aí chega com a equipe pra atualizar. No final de semana, o que teve de rodovias, no trânsito, no setor policial, na área da política, nos bastidores aqui do município de Pato Branco, as curiosidades, situação do nosso comércio, o dia a dia, o esporte, enfim. Jornalismo amanhã, atuante aqui da Celinalto, você, a partir das 7, fica muito bem informado. Mas agora, domingão, a proposta é de música.

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1: 7:33.
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1: 7h40.
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5: 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Franciscanos, compartilhando a paz e o bem.
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8: Não mude a sintonia, fica com a gente aí, crava aí no seu rádio, 88.3. Celinato fazendo aquela proposta de música de qualidade na tarde do domingo. Às vezes resgatando algumas que você quase esqueceu, mas que ao ouvir, canta junto, então aumenta o volume aí, vem com a gente.

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1: 7:51.
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0: 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Franciscanos juntos em todas as estações.
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7: O que vamos, abençoado final de semana pra você, quem tá curtindo em família, curtindo o domingão, amanhã é segunda-feira, vamos em frente, né? A proposta aqui é muita música, Selinalta e sucessos!

0: Muito bem, vamos ficando por aqui. Fechou o horário, mais uma tarde agradável. Foram horas de muita música, seleção musical, que a gente tenta caprichar para quem aí tá todo domingão curtindo a Rádio Selinalta. Final de semana, muito mais música. Durante a semana, corre-corre aí do dia a dia do jornalismo, das informações, a interação com o nosso público, utilidade pública também, que acontece na cidade e na região. Mas agradeço o Jonathan Gumercinto, a você que ficou aí conosco. Thiago Tessaro vai ficando por aqui. Você segue com a programação da Selinalta e desejando uma ótima semana.
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1: 8 e 7.
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1: 8 e 18.
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0: 8:28.
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0: 8h40.
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0: 8:51.
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1: 8h57.
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